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0: Bom dia. As notícias a esta hora apresentadas por Nelson Moura. A Santa Sé destacou este sábado as virtudes do cardeal Dom Júlio Duarte Langa, com particular enfoque para sua humildade e dedicação ao próximo e serviço à Igreja, durante as cerimónias fúnebres realizadas no Santuário de Nossa Senhora de Lourdes, em Xunguém, província de Gaza. A mensagem foi transmitida pelo Núncio Apostólico em Moçambique, Dom Luís Cárdaba, que recordou o percurso de vida e o legado do cardeal, cujo corpo foi sepultado no mesmo santuário conforme a tradição da Igreja Católica.
1: Dele aprendeu a arte da proximidade no pastoreio das almas, entregando-se com simplicidade, zelo e perseverança ao rebanho que lhe foi confiado, sem deixar abater pelas dificuldades, antes vislumbrando a partir delas lugares sedentos da boa nova, em especial quando se impôs o anúncio do Evangelho da Paz e da Reconciliação para um futuro de fraternidade entre todos os moçambicanos.
0: Dom Júlio Duarte Langa, cardeal e bispo emérito da diocese de Xai-Xai, morreu na última segunda-feira em Maputo, vítima de doença, depois de mais de 5 décadas dedicadas ao serviço da Igreja. As autoridades governamentais do distrito de Mecubura, na província de Nampula, confirmam a invasão da Casa das Freiras por indivíduos até aqui desconhecidos que agrediram fisicamente 2 religiosas e 1 guarda. O incidente ocorreu na madrugada deste sábado, quando um grupo de indivíduos ainda a monte introduziu-se nas instalações onde vivem as freiras e algumas alunas. Os invasores agrediram primeiro o guarda, recolheram os telefones das alunas e, de seguida, dirigiram-se aos quartos das religiosas onde exigiram dinheiro. Segundo o secretário permanente do distrito de Mecuburi, José Totelec, os indivíduos não encontraram o dinheiro que procuravam e acabaram por agredir as 2 freiras antes de abandonarem o local e colocarem-se em fuga. O governador de Cabo Delgado, Valigi Tawabo, atribui a falta de comunicação atempada à polémica em torno da formação de jovens no Instituto Industrial e Comercial da Matola, promovida pela Total Energies em parceria com o Ministério da Educação e Cultura. A iniciativa ligada à preparação de jovens para a indústria do gás gerou críticas em Cabo Delgado por a formação decorrer fora da província que acolhe o megaprojeto. Valigi Tawabo diz não haver intenção de marginalizar Cabo Delgado e sublinha que os recursos do gás pertencem a todo o país.
2: Talvez se tivesse havido uma comunicação, nem seria assunto, não seria problema. O que os empresários e a sociedade civil fez é dizer que nós estamos presentes, queremos a todo momento acompanhar o que é que está em curso. E como aconteceu sem ter havido esse encontro, agora é que são necessários para serem explicados o que é que houve. Com base nisso, aqueles que assim reagiram precisam de ser esclarecidos.
0: Ao nível de Cabo Delgado, o Conselho Empresarial Provincial e o Fórum da Sociedade Civil manifestaram insatisfação com a decisão e defendem maior envolvimento da província nas iniciativas ligadas à indústria do gás. Mais de 3 mil pessoas de diferentes comunidades do distrito de Xegubo, no norte da província de Gaza, passam a beneficiar da reabilitação de 2 sistemas multifuncionais de abastecimento de água. Trata-se das comunidades onde, para além das ligações domiciliárias, os sistemas asseguram água para o abeboramento do gado e irrigação de pequenas áreas de produção agrícola. O administrador de Xegubo, Almeida Guilume, explica que a reabilitação das 2 infraestruturas enquadra-se no plano de ação a antecipadas face à possibilidade de ocorrência do fenómeno El Niño, que poderá afetar aquela região da província de Gaza nos próximos meses.
3: Vamos a ter resultados bastante animadores, porque estamos neste momento com a disponibilidade de alface, couve, cebola e tomate, que estamos neste momento a vender, a sair diretamente desta estufa para o mercado local. A estufa de Nhamahlel, com um sistema multifuncional, também neste momento está no processo de produção. Portanto, vai, de certa forma, aliviar um pouco aquilo que é o sofrimento da nossa população.
0: O governo de Xegubo reforça, assim, as medidas para garantir o abastecimento de água às comunidades mais vulneráveis face à possível ocorrência do fenómeno El Niño. Atualidade internacional. A Arábia Saudita, a Jordânia e o Bahrein condenaram o ataque atribuído ao Irã contra um petroleiro dos Emirados Árabes Unidos no Estreito de Hormuz, considerando uma violação do direito internacional e uma ameaça à navegação marítima. A Arábia Saudita responsabiliza Teherã pelos ataques e apela à preservação da segurança e estabilidade no Médio Oriente, enquanto a Jordânia manifesta apoio aos Emirados Árabes Unidos. O Bahrein, por sua vez, apela ao Conselho de Segurança da ONU para adotar medidas que garantam a segurança da navegação no Estreito de Hormuz. O ataque não causou vítimas. O tempo. A cidade de Tete poderá registrar este domingo 32 graus centígrados de temperatura máxima, seguida de Maputo com 30. Para Xai-Xai, Pemba e Nampula prevê-se 29 graus centígrados de máxima, Quilimane 28, Beira 27, Inhambane, Vilanculo e Chimoio 24 graus. A cidade de Lixinga, no norte do país, poderá ser a mais fresca, com 24 graus centígrados de temperatura máxima. Apresentamos as notícias próximas às 7 horas.
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1: Kumugumvera a preocupação da Liga Sportiva e o que nós podemos fazer agora é para lançar apelo às entidades de boa vontade para socorrer o nosso clube. A nossa pretensão não é...
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1: O que nós queremos mesmo é apelar pessoas de boa vontade para contribuir para as nossas equipas na província de Sofala. Então, deixar o nosso clube nessas condições não seria de bom tom. Portanto, vamos fazendo o corredor que não se pode pronunciar para ver se conseguimos manter a Liga Desportiva. Tenho estado a interagir com os gestores no sentido de garantirmos a manutenção tanto da Liga Desportiva como de Sofala.
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1: Avaliarmos pelos resultados do teste de Pungo do Sofalense. Se vermos as distâncias que separa o teste de Pungo em relação a outros clubes, não tenho dúvida que em 2000...
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1: Mosambola. E agora temos perspectiva de introduzir mais uma equipa. Vamos ter 3 equipas no Moçambola. Feito o revés, conseguimos perceber que Sofala está a desafiar em termos desportivos.
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0: Apresentamos as notícias a esta hora por Ernesto Chauque. Bom dia.
1: Helena Pitora, ouvinte, bom dia. A Santa Sé destacou este sábado as virtudes do cardeal Dom Júlio Duarte Langa, com particular enfoque para a sua humildade e dedicação ao próximo e a serviço da Igreja. Durante as cerimônias fúnebres realizadas no Santuário Nossa Senhora de Lourdes, em Xunguém, província de Gaza, a mensagem foi transmitida pelo núncio apostólico em Moçambique, Dom Luís Cardaban, que recordou curso de vida e o legado do cardeal, cujo corpo foi sepultado no mesmo santuário, conforme a tradição da Igreja Católica.
2: Dele aprendeu a arte da proximidade no pastoreio das almas, entregando-se com simplicidade, zelo e perseverança ao rebanho que lhe foi confiado, sem deixar abater pelas dificuldades, antes vislumbrando a partir delas lugares sedentos da boa nova. Em especial, quando se impôs o anúncio do Evangelho da Paz e da Reconciliação para um futuro de fraternidade entre todos os moçambicanos.
1: O Dom Júlio Duarte Langa, cardeal e bicho emérito da Diocese de Xai-Xai, morreu última segunda-feira em Maputo, vítima de doença depois de mais de 5 décadas dedicadas ao serviço da Igreja. As autoridades governamentais do distrito de Mecuburi, na província de Nampula, confirmam a invasão da casa das freiras por indivíduos até aqui desconhecidos que agrediram fisicamente 2 religiosas e um guarda. Um incidente ocorreu na madrugada deste sábado, quando um grupo de indivíduos ainda monte introduziu-se nas instalações onde vivem as freiras e algumas alunas. Os invasores agrediram primeiro o guarda, recolheram os telefones das alunas e, em seguida, dirigiram-se aos quartos das religiosas, onde exigiram dinheiro. Segundo o secretário permanente do distrito de Mecubur, José Toteleca, os indivíduos não encontraram dinheiro que procuravam e acabaram por agredir as 2 freiras antes de abandonarem o local e colocarem-se em fuga. O governador de Cabo Delgado, Valige Tauaba, atribui a falta de comunicação atempada à polêmica em torno da formação de jovens no Instituto Industrial e Comercial da Matola, promovida pela Total Energies em parceria com o Ministério da Educação e Cultura. A iniciativa ligada à preparação de jovens para a indústria do gás gerou críticas em Cabo Delgado pelo fato de a formação decorrer fora da província que acolhe o megaprojeto. Valige Tauaba diz não haver intenção de marginalizar Cabo Delgado e sublinha que os recursos do gás pertencem a todo o país.
3: Talvez se tivesse havido uma comunicação, nem seria assunto, não seria problema. O que os empresários e a sociedade civil fez é dizer que nós estamos presentes, queremos a todo momento acompanhar o que é que está em curso. E como aconteceu sem ter havido esse encontro, agora é que são necessários para serem explicados o que é que houve. Com base nisso, aqueles que assim reagiram precisam de ser esclarecidos.
1: A nível de Cabo Delgado, o Conselho Empresarial e Provincial e o Fórum da Sociedade Civil manifestaram insatisfação com a decisão e defendem maior envolvimento da província nas iniciativas ligadas à indústria do gás. Mais de 3 mil pessoas de diferentes comunidades do distrito de Chigubo, no norte de Gaza, passam a beneficiar de reabilitação de 2 sistemas multifuncionais de abastecimento de água. Para além das ligações domiciliárias, as comunidades beneficiárias, os sistemas asseguram água para abastecimento do gado e irrigação de pequenas áreas de produção agrícola. O administrador de Chigubo, Almeida Guilume, explica que a reabilitação das 2 infraestruturas enquadra-se no plano das ações antecipadas face à possibilidade da ocorrência do fenómeno El Niño, que poderá afetar aquela região da província nos próximos meses.
4: Vamos a ter resultados bastante animadores, porque estamos neste momento com a disponibilidade de alface, couve, cebola e tomate, que estamos neste momento a vender, a sair diretamente desta estufa para o mercado local. A estufa de Nhamahlele, com um sistema multifuncional, também neste momento está no processo de produção. Portanto, vai, de certa forma, aliviar um pouco aquilo que é o sofrimento da nossa população.
1: O governo de Chigubo reforça assim as medidas para garantir o abastecimento de água às comunidades mais vulneráveis face à possível ocorrência do fenómeno climático El Niño. Na atualidade internacional, um grupo de cidadãos guineenses, entre investigadores e académicos da diáspora, propõe a criação de uma liderança civil e de um governo de unidade para ultrapassar a crise político-militar na Guiné-Bissau. A proposta inclui um cessar-fogo político, a libertação de presos políticos, amnistia nacional e garantias de segurança por forças da CDAO. O grupo defende ainda um diálogo nacional inclusivo e a retirada progressiva dos militares da política e com regresso aos quartéis. O tempo. A cidade de Tete poderá ser a mais quente do país hoje, com uma temperatura máxima prevista de 32 graus centígrados, seguida de Maputo, que poderá atingir 30 graus. As cidades Xai-Xai, Pemba e Nampula deverão registrar máximas de 29 graus, enquanto Quelimane e Beira poderão chegar aos 28 e 27 graus, respectivamente. Já Inhambane, Vilanculo e Chimoi terão máximas de 24 graus. A mesma temperatura prevista para Lixinga, que poderá ser uma das cidades mais frescas do país. Próximas notícias quando forem 9 horas.

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0: É o regresso de Ernesto Chauque para a atualização informativa. Bom dia.
1: Muito bom dia. Começamos pelo desporto. Ferroviário conquistou ontem o campeonato de basquetebol da cidade de Maputo em séniores femininos ao vencer o Costa do Sol no quinto jogo das finais, a melhor de 5 por 47-38. No total das cinco partidas, as locomotivas conquistam a prova por 3-2. No Moçambola 2026, hoje temos três jogos referentes à 13ª jornada. Em Tchumene, no Lalgia Arena, Black Bulls recebe a Associação Black Bulls às 18 horas. Às 14 horas e 45 minutos, no campo do Afrin, na Matola, a Ferroviária de Maputo joga com a Associação Desportiva de Pemba. Na Maxixe, a Associação Desportiva de Vilanculo defronta a Liga Desportiva de Sofala, com início às 14 horas e 45 minutos. Amanhã, o campo do Costa do Sol será palco do jogo entre Machaquén e o Ferroviário de Nacala. O Ferroviário de Lixim em frente amanhã, o Xingal de Tete, no Estádio Municipal de Lixinga, às 14 horas e 45 minutos. A Diocese dos Libumbos da Igreja Anglicana realiza hoje em Maputo a cerimónia de sagração e entronização de Dom Cláudio Chissonzo como 12º Bispo da Diocese. O ato litúrgico decorre a partir das 9 horas no Centro Anglicano de São Cipriano, em Chamanculo, e será presidido por Sua Graça Dom Vicente Sousa, Arcebispo da Igreja Anglicana de Moçambique e Angola. Dom Cláudio Chitsonzo foi eleito para liderar a Diocese de Libombos a 9 de maio deste ano, sucedendo a Dom Carlos Mazzini, que se reformou em 2024. A cerimónia deverá reunir diversas individualidades nacionais e estrangeiras, indica um comunicado da Igreja Anglicana em Moçambique. Com a sua entronização, Dom Cláudio Chitsonzo torna-se o terceiro bispo moçambicano a liderar a Diocese de Libombos, depois de Dom Carlos Mazzini e Dom Denis Singulane. A diocese foi criada em 1893. Almeida Guilhume é o novo primeiro secretário da Frelimo em Gaza. Pormenores por Nicolau Mucavel.
2: Almeida Guilhume é o novo primeiro secretário do Comitê Provincial do Partido Frelimo em Gaza. Almeida Guilhume assume a liderança da Frelimo na província de Gaza, depois de vencer este domingo a concorrência de outros dois candidatos na eleição realizada na madrugada deste domingo, nomeadamente Sérgio Moyane e Maria Helena Langa. No final da primeira sessão ordinária do Comitê Provincial da Frelimo em Gaza, que culminou com a eleição do novo primeiro secretário da Frelimo, a chefe da Brigada Central de Assistência a Gaza, Alcinda de Abreu, desafiou Almeida Guilhume a reforçar a ação política do partido na província e recuperar a confiança da população. Almeida Guilhume agradeceu a confiança dos membros do Comitê Provincial e comprometeu-se a trabalhar para fortalecer a Frelimo e defender os interesses da população.
3: Queremos, antes de mais, agradecer a todos pela confiança que depositaram em nós e afirmar a nossa consciência sobre a missão e responsabilidade que nos cabem a partir de hoje.
2: Almeida Guilhume era administrador do distrito de Chigubu e substitui do cargo de primeiro secretário da Frelimo em Gaza, Daniel Matavel, que cessou as funções. Rádio Moçambique, Cidade de Xai, Nicolau Mucavel.
1: Em Tete, a secretária de Estado exorta a comunidade empresarial a redobrar esforços para atrair mais investidores nacionais e estrangeiros. Diolinda Matavel.
4: Segundo Cristina Mafumo, Tete é uma província rica em recursos naturais, minerais e com oportunidades para investimentos em várias áreas que podem contribuir significativamente para o crescimento económico no país. A secretária de Estado falava este sábado na abertura da Expo Tete Conecta 2026, uma feira de negócios e promoção do network empresarial e que também serviu para o fortalecimento do ambiente empresarial e criação de parcerias estratégicas. Cristina Mafumo reiterou na ocasião sobre a importância dos empresários locais realizarem suas atividades em um ambiente de união, como forma de obterem resultados satisfatórios e contribuírem no fortalecimento da rede de negócios. De Itete, de Olinda Matavel.
1: Na atualidade internacional, um grupo de cidadãos guineenses, entre investigadores e académicos da diáspora, propõe a criação de uma liderança civil e de um governo de unidade para ultrapassar a crise político-militar na Guiné-Bissau. A proposta inclui um cessar-fogo político, libertação de presos, amnistia nacional e garantias de segurança por forças da CDAO. Foram as notícias a esta hora. Próximas, quando forem, 11 horas.

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0: Acompanhe a seguir as notícias a esta hora, apresentadas por Ernesto Tchouk. Muito bom dia.
1: Albertina Zandambela, ouvinte, bom dia. No desporto, Ferroviário conquistou ontem o campeonato de basquetebol da cidade de Maputo, em senhores femininos, ao vencer o Costa de Sol no quinto jogo das finais, a melhor de 5 por 47-38. No total das 5 partidas, as locomotivas conquistaram a prova por 3-2. No Moçambola 2026, hoje temos 3 jogos referentes à 13ª jornada em Tchumene, no Lalji Arena. A Black Bulls recebe a Associação Black Bulls às 18 horas. Às 14 horas e 45 minutos, no campo do Afrin, na Matola, a Ferroviário de Maputo joga com a Associação Desportiva de Pemba. Na Maxixe, a Associação Desportiva de Vilanculo defronta a Liga Desportiva de Sofala, com início às 14 horas e 45 minutos. Amanhã, o campo do Costa do Sol será palco do jogo entre Machequeno e o Ferroviário de Nacala. O Ferroviário de Lixinga enfrenta esta segunda-feira o Xingal de Tete, no Estádio Municipal de Lixinga, às 14 horas e 45 minutos. A Diocese dos Libumbos da Igreja Anglicana realiza hoje em Maputo a cerimónia de sagração e entronização de Dom Cláudio Chissonzo como 12º bispo da Diocese. O ato litúrgico decorre no Centro Anglicano de São Cipriano, em Chamanculo, e será presidido por Sua Graça Dom Vicente Mssonza, arcebispo da Igreja Anglicana de Moçambique e Angola. Dom Cláudio Chissonzo foi eleito para liderar a Diocese dos Libumbos a 9 de maio deste ano, sucedendo a Dom Carlos Mazzini, que se reformou em 2024. A cerimónia deverá reunir diversas individualidades nacionais e estrangeiras, indica um comunicado da Igreja Anglicana em Moçambique. Com a sua entronização, Dom Cláudio Chissonzo torna-se o terceiro bispo moçambicano a liderar a Diocese de Libumbos, depois de Dom Carlos Mazzini e Dom Diniz Singulano. Almeida Guilloumi é o novo primeiro secretário da Frelimo em Gaza. Pormenores por Nicolau Mucavel.
2: Almeida Guilloumi é o novo primeiro secretário do Comitê Provincial do Partido Frelimo em Gaza. Almeida Guilloumi assume a liderança da Frelimo na província de Gaza, depois de vencer este domingo a concorrência de outros dois candidatos na eleição realizada na madrugada deste domingo, nomeadamente Sérgio Moiane e Maria Helena Langa. No final da primeira sessão ordinária do Comitê Provincial da Frelimo em Gaza, que culminou com a eleição do novo primeiro secretário da Frelimo, a chefe da Brigada Central de Assistência a Gaza, Alcinda de Abreu, desafiou Almeida Guilloumi a reforçar a ação política do partido na província e recuperar a confiança da população. Almeida Guilloumi agradeceu a confiança dos membros do Comitê Provincial e comprometeu-se a trabalhar para fortalecer a Frelimo e defender os interesses da população.
3: Queremos, antes de mais, agradecer a todos pela confiança que depositaram em nós e afirmar a nossa consciência sobre a missão e responsabilidade que nos cabem a partir de hoje.
2: Almeida Guilloumi era administrador do distrito de Chigubu e substitui do cargo de primeiro secretário da Frelimo em Gaza, Daniel Matavel, que cessou as funções. Rádio Moçambique, Cidade Xechai, Nicolau Mucavel.
1: Na atualidade internacional, o Pentágono pressiona a indústria de armamento para acelerar a produção. O Departamento de Defesa dos Estados Unidos, o Pentágono, está a pressionar a indústria de armamento do país a acelerar a produção de munições e equipamentos militares, de maneira a restabelecer o seu arsenal de munições reduzido pela guerra com o Irã. O vice-secretário de Defesa, Steve Feinberg, deu às empresas um prazo de 21 dias para apresentarem planos que permitam aumentar a produção e reduzir os prazos de entrega. O responsável considera que os ciclos de desenvolvimento de vários anos já não são aceitáveis. A preocupação é maior com os sistemas de defesa aérea, sobretudo os mísseis interceptores Patriot e TAD. Segundo o Centro de Estudos Estratégicos Internacionais, o estoque destes sistemas está significativamente abaixo dos níveis registrados antes partes do conflito, aumentando os riscos para as forças norte-americanas e aliados. O Pentágono diz que a aceleração da produção faz parte de um plano mais amplo de modernização da indústria de defesa. As Forças Armadas também abriram campos de testes para empresas privadas que desenvolvem mísseis, drones e outras armas, numa tentativa de acelerar a aquisição de equipamentos para o campo de batalha. Foram as notícias a esta hora. Próximas às 12 horas e 30 minutos no Jornal da Tarde.

Comunicar, educar e entreter é o lema do Departamento da Criança, Adolescente e Jovem que, a partir deste momento, te convida a embarcar neste voo, que tem como principal objetivo divulgar e promover ainda mais os direitos e deveres da criança. No ar, mais uma edição do teu, meu e nosso programa Cantinho da Alegria, onde vamos trazer para ti muita boa música, rubricas, histórias e muitas surpresas. Olha que são muitas surpresas que ao longo do programa terás a oportunidade de descobrir. Já agora, nós vamos nos apresentar. Na tua companhia, Tânia Marrapa na apresentação e o teu Roberto Raimundo na produção, sonorização e coordenação. Além da música, vamos contar-te uma linda história e partilhar dicas de como cuidar do teu corpo. Por ora, te convidamos a escutar uma música em forma de saudação e voltamos logo a seguir para anunciar o nosso tema em destaque. Até já!

0: Sou uma criança e tenho os meus direitos. É o ensinamento trazido na música que acabamos de escutar. É verdade, nós temos direito a uma identidade, nome, nacionalidade e laços familiares. Isto é, direito a um registro oficial, respeitado e reconhecido pelo Estado. O direito de sermos ouvidas, de dar opinião e essa opinião ser respeitada e levada em conta em decisões que afetam a sua vida.
1: Os nossos direitos.
0: O direito de escolher a sua própria religião e crença. Os pais devem lhe ajudar a decidir sobre o que é certo ou errado e o que é melhor para elas. O direito a melhores cuidados de saúde possíveis, água potável, alimentos nutritivos, um ambiente limpo e seguro e informação que lhes ajudem a estar bem, entre outros direitos. Para além de direitos, nós também temos as nossas obrigações ou deveres, que de uma forma resumida são respeitar os pais ou encarregados de educação, frequentar e cumprir o horário da escola, respeitar ao próximo e suas diferenças, cor, religião, classe social, ser participante de atividades familiares e comunitárias, dever de preservar e manter limpo os ambientes e os espaços públicos. Conhecer e cumprir regras estabelecidas, usar uniforme escolar, por exemplo, não ir aos locais não permitidos em questões de limitação de idade. Chegou a hora de falarmos do tema de hoje. Para todo amiguinho, saiba que hoje vamos aprender sobre a higiene do corpo. Ou seja, vamos falar de algumas regras básicas de higiene pessoal. Indo para o seu desenvolvimento, se quiséssemos definir, diríamos que a higiene pessoal diz respeito a manter o corpo limpo e saudável. Uma boa higiene pessoal faz com que tu sejas menos exposto a doenças, melhora a tua aparência e faz-te sentir melhor. A higiene é muito importante para o nosso corpo e contribui para a nossa saúde e bem-estar. Algumas medidas de higiene começam principalmente com a lavagem frequente das mãos. Lave-as depois de ir à casa de banho e antes de comer ou mexer em comida. Caso esteja doente ou perto de alguém doente, lave-as mais frequentemente. Ao lavar as mãos, use bastante sabão ou sabonete, fazendo bastante espuma. Caso não tenha, use a cinza, mas certifique-se de lavar bem debaixo das suas unhas e entre os dedos. E porque o nosso programa não é só feito de informação, mas também de boa música, te convidamos...

Aí está a Albina Mbia, amigo ouvinte, aquecer então esta manhã de domingo de hoje, amigo ouvinte. É um domingo que pede, não é? Um pequeno almoço reforçado, não é? Pois é, reforçado, como quem diz, não é? Queremos sempre estar bem alimentados e a esta hora que o relógio já marca 11 horas e 22 minutos e meio, esperamos que já tenha então tomado o seu pequeno almoço bem quentinho, um pão bem quente, não é? Aquele chá um pouco mais forte. Se calhar hoje, e bom, quem sabe daqui a pouco uma sopinha, amigo ouvinte, sim, uma sopinha hoje é uma boa sugestão porque o corpo agradece um pouco mais de comidas quentes e saudáveis quando o termómetro desce. E você, amigo ouvinte, já decidiu o que vai cozinhar hoje para enfrentar este frio? Nós já decidimos o que preparamos para si, para lhe fazer companhia. Além de boa conversa, temos música moçambicana que com certeza nos acolhe, nos aquece e também nos inspira a fazermos melhor qualquer atividade que estivermos a desenvolver. Portanto, continue conosco que vamos a seguir ouvir duas vozes doces, femininas. Falo-vos de Isabel Novella com o tema musical Xonguila e Lena Baul, Munage. Pois escutando.

Chama-se Helena Baúl, amigo ouvinte, a cantar para nós neste belíssimo domingo. Esperamos que tenha também aproveitado e, sim, amigo ouvinte, sentido a força deste Munague e daquele Xonguila de Isabel Novela que nós ouvimos. E esperamos, amigo ouvinte, que este dia mais fresco e em alguns pontos de Moçambique ainda mais frio, não é? Não lhe tenha apanhado desprevenido. Aproveite para hoje usar aquela camisola que se calhar está guardada há algum tempo. Aproveite também para, amigo ouvinte, tirar aquela capulana mais grossa. Sim, temos aquelas capulanas relativamente mais leves, mas existem aquelas capulanas mais grossas ou mesmo, porque não, um mucume, não é? Que só saem em dias como este. Cubra-se e proteja-se. Proteja-se, também proteja a sua família, aqueles que estão perto de si, vista-se em camadas, que o segredo é este, não é? Dar sempre conforto e ter o conforto para, sim, passar o dia da melhor maneira possível. E para você, amigo ouvinte, que acaba de se ligar a nós, estamos, sim, a fazer-lhe companhia através dos estúdios centrais da Rádio Moçambique, sim, e vamos, portanto, continuar com boa música que o convida a permanecer conosco, sim, com as vozes de Alpha Tulana e o saudoso Tony Jungle.

É o nosso bloco musical, amigo ouvinte, a mudar de figura. Sim, escutamos a música Vão Falar, de Luki, ao lado de Idris. Esta voz jovem moçambicana vem de Cabo Delgado e vamos para Sofala. Vamos ouvir uma outra voz que muito se tem notabilizado em todo Moçambique. Chama-se 20 Fingers.

Uau, música de 20 Fingers, que tem mesmo este título. Uau, amigo ouvinte, são sim promessas de amor, são promessas de cuidado que nós podemos ter com aqueles que amamos. Hot Blaze também vem nesta onda. Já tens dono, ele é que canta. Escute.

Ouvimos então vozes masculinas a declararem amor. Primeiro, 20 Fingers com Wow. E logo a seguir, ouvimos também Hot Blaze neste tema musical Já Tens Dono. Vamos então dar espaço às mulheres também para, assim, fazer a sua voz ecoar. Começamos com Tamires Moyane.

0: Presente de Deus de Júlia Duarte, amiga ouvinte, antes de chegarmos à hora 12, temos mais uma breve, mas importante, importantíssima, uma sugestão para si, para que não perca neste belíssimo domingo, aqui na Antena Nacional da Rádio Moçambique.
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0: Em Moçambique são, neste momento, 12 horas. É momento de conhecermos os tópicos que vão corporizar o Jornal da Tarde, hoje apresentados por Ernesto Tchauk. Muito boa tarde.
2: Albertina Zandamela, ouvinte, boa tarde. Fundo de Energia ameaça cancelar contrato com empreiteiro devido à morosidade nas obras do posto de combustíveis de Zambo, na província de Tete. Engenheira biomédica moçambicana Nelly Psico é nomeada para Prémio Excelência na Austrália. Almeida Guilume renova o primeiro secretário do Comitê Provincial da Frelimo, em Gaza. E na atualidade internacional, Estados Unidos da América pressiona a indústria de armamento para acelerar a produção de munições e equipamentos militares, de maneira a restabelecer o seu arsenal de munições reduzido pela guerra no Irã. Acompanhe estes e outros assuntos daqui a sensivelmente meia hora. Não saia desse lado. Até já.
0: Até já, Ernesto Tchauk. Amigo ouvinte, não perca o Jornal da Tarde a ser transmitido em cadeia nacional quando forem 12h30. Para já, amigo ouvinte, vamos à conexão com o nosso canal RM Desporto. Sim, Albino Muyambo leva-nos às vibrações do desporto nacional e não só no Magazine Desportivo. Boa escuta. 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

0: Boa tarde, Ferroviário é pentacampeão de basquetebol da cidade de Maputo em séniores femininos. Três jogos animam esta tarde e noite no Moçambola 2026. Jenny Katamo empata na estreia da Liga Portuguesa de Futebol, versão 2026-2027. Está a iniciar o Magazine da Tarde, na apresentação e edição Albino Moyambo. A sonoplastia está a cargo de Samuel Elias. Voltamos já. O Ferroviário de Maputo sagrou-se pentacampeão da cidade de Maputo em basquetebol sénior feminino ao vencer ontem o Costa de Sol por 47-38 no jogo 5 do play-off da final. As locomotivas dominaram ainda as premiações individuais. MVP Silvia Veloso, do Ferroviário de Maputo. Melhor triplista Bruna Argélio, 30 triplos convertidos, também do Ferroviário de Maputo. Melhor marcadora Stefania Chiziana, 116 pontos. Melhor árbitro Marques Abdala, que também foi homenageado pelos 30 anos de carreira pela Associação de Basquetebol da capital moçambicana. Vamos às reações. Nazir Salé, treinador da equipa sénior feminina de basquetebol do Ferroviário de Maputo, fala do pentacampeonato.
1: Hoje estamos penta, em função daquilo que foi a nossa discernência, atitude e muita perseverança de trabalho.
2: Como é que foi esta caminhada? 5 jogos, 3 vitórias.
1: Não é como começa, é como termina. Estamos em desvantagem. Calhar muita gente não tenha acreditado em nós, como sempre. Mas o nosso foco estava lá, o nosso objetivo também.
2: Termina esta competição na capital do país como campeão da cidade. Vem a Liga, perspectivas de Ferroviário.
1: Agora vamos descansar e atacar a Liga em função dos nossos objetivos.
0: Odélia Mafanella, jogadora verde e branca, refere que o título tem um sabor doce e amargo.
3: Tem um sabor doce e amargo. Começamos com uma vitória, tivemos 2 derrotas, mas nós nunca baixamos a cabeça, nunca desistimos. Nós conhecemos nosso potencial, tentamos melhorar aquilo que foram os nossos erros nos 2 jogos que nós perdemos. Chamamos mais de atitude, coesão e trabalho em equipa. Isso é que reinou no nosso grupo.
0: Esta conquista é resultado de muitos treinos e união, afirma Rosa Cossa.
4: Eu acredito que não foi fácil, houve muita dificuldade, mas nós treinamos isso sempre. Sabíamos que íamos encontrar essas adversidades, mas demos o nosso máximo, não tínhamos como. São muitos treinos todos os dias, mas valeu.
0: Eleita a melhor jogadora do Campeonato de Basquetebol Sénior Feminino da cidade de Maputo, Silvia Veloso, não escondeu a alegria.
5: Foi muito bom, estou muito feliz. Sei que muita gente não esperava, mas ganhamos. Só felicidade.
0: Xanaia Pinto, do Ferroviário, fala da resiliência do grupo de trabalho.
6: Começar por parabenizar a equipa do Costa do Sol e o meu grupo de trabalho. Eu acho que uma coisa que eu posso dizer é que este grupo é resiliente. Eu acho que depois de perdermos 2 jogos consecutivos, reunimos como grupo e fomos procurar aquilo que é a nossa identidade.
2: O Ferroviário ganha a competição e veio para ficar nesta equipa.
6: Vim para acrescentar, para ficar não é certo, vim para acrescentar e estou muito feliz pelo trabalho que provei.
0: Por banda das Canarinhas, Ingvildo Mucauro já aponta baterias à Liga Nacional de Basquetebol em Séniores Femininos.
7: Foram bons jogos. Acredito que não era o resultado que nós queríamos, mas foram bons jogos, demos uma festa para o basquetebol. Dá de parabéns ao Ferroviário, que bateu-se bem e ganhou no momento mais importante, que é agora. Mas também estamos de parabéns nós, apesar dos nossos problemas todos que tivemos até aqui chegar. A diferença de muitos detalhes, só nós sabemos o que passamos para chegar aqui e conseguimos chegar aqui nesse 5º jogo. Infelizmente perdemos.
2: E já agora, na Liga Nacional, vossa perspectiva?
7: A perspectiva é sempre a mesma. Cada campeonato que queremos entrar, queremos ganhar. Não, ninguém vai entrar aqui para ficar em segundo lugar, terceiro, okay? Ninguém quer perder. Então, estamos derrotadas hoje, vamos estar derrotadas por 1, 2 dias, mas depois vamos levantar a cabeça. Infelizmente, lesionei ontem e, aliás, venho lesionada já há algum tempo, não consegui contribuir para aquilo que eu podia fazer pelas minhas colegas. Mas tanto parabéns, lutamos, erramos em detalhes e isso fez diferença no resultado final. Nacional é outro campeonato.
0: Paulo Sambo, treinador principal do Concha de Sol, felicita o Ferroviário pela conquista do título.
8: Entramos mal, marcamos só 11 pontos, e no segundo quarto também só marcamos 4. E defendemos muito também, porque o nosso adversário também na primeira parte só teve 19 e nós 14. O terceiro quarto pesou-nos bastante, erramos muito. Não conseguimos ter discernimento nos nossos movimentos ofensivos de modo a chegar. Tentamos muito pouco a nossa ida à tabela, o que culminou com o diferencial que saímos já no terceiro quarto em desvantagem. No quarto quarto lutamos, conseguimos reduzir um pouco a vantagem, mas a vantagem já era maior e não conseguimos nem chegar próximo ao nosso adversário. Parabenizar a equipe adversária, conseguiu superar, já estávamos em vantagem, perdemos 2 jogos. O que temos que fazer é olhar aquilo que falhou para poder potenciar. Ainda temos o campeonato nacional.
0: O secretário permanente no Ministério da Juventude e Desportos, Júlio Mendes, diz que foi feita uma boa propaganda de basquetebol a nível da cidade das Acácias.
2: Ah, eu quero saudar a organização, sobretudo a Associação de Basquete da cidade de Maputo, por proporcionar aqui no país este evento grande, a maior de 5 jogos. É um sinal de que o basquete está de volta. Queremos saudar e dizer que as atletas continuem. Aqui deu-se um sinal de que, de fato, temos um basquete em Moçambique. Vendeu-se o basquete. Todos ficaram satisfeitos. Viu que nós aqui gostamos de basquete em Maputo. Portanto, a nossa maior felicidade.
0: No total dos 5 jogos, o Ferroviário venceu o Concha de Sol por 3-2. No Moçambola 2026, hoje temos 3 jogos referentes à 13ª jornada. Em Tchumene, na Lalgia Arena, Black Bulls recebe o Bahia de Pemba às 18 horas. Às 14 horas e 45 minutos, no campo do Afrina Matola, o Ferroviário de Maputo joga com a Associação Desportiva de Pemba. Na Machis, a Associação Desportiva de Vilanculo defronta a Liga Desportiva de Sofala, com início às 14 horas e 45 minutos. Amanhã, o campo do Costa de Sol será palco do desafio entre o Machaquene e o Ferroviário de Nacala. O Ferroviário de Lixinga enfrenta também amanhã um Xingal de Tete no Estádio Municipal de Lixinga, às 14 horas e 45 minutos. Na próxima terça-feira, o Costa de Sol vai medir forças no seu campo com o Ferroviário de Nampula, às 14 horas e 45 minutos. Na divisão de honra, fase da província de Sofala, o Têxtil de Pungwe venceu ontem o Futebol Clube da Beira por 2 bolas sem resposta e sagrou-se virtual campeão provincial de futebol de Sofala. O jogo era válido para a 13ª jornada. Repórter Belisário Macamo.
9: A 4 jornadas do fim do campeonato, os Fabris da Manga somam 40 pontos, mais 15 do que as Águias Especiais. O brasileiro Fabinho Pedalada é quem lidera a equipa técnica do Têxtil.
10: Cara, muito, um sentimento de gratidão. A gente veio desenvolver um trabalho aqui, a gente veio de longe e já no primeiro trabalho que a gente vem, a gente consegue já ser campeão logo de primeira. Campeão invicto até agora, não perdemos na competição. Só que a nossa competição ainda não acabou. A gente quer ir para a Pua, a gente quer subir para o Moçambola. Então a gente vai comemorar hoje, mas segunda-feira vamos voltar a trabalhar, porque nosso trabalho ainda não acabou.
9: Treinador do Têxtil de Pungwe, Fabinho Pedalada. Pelas bandas do Futebol Clube da Beira, o treinador Walter Mandava, mesmo reconhecendo o poderio do adversário, diz que o Têxtil precisou de uma mãozinha.
11: Acredito eu que não precisava o Têxtil de Pungwe ter uma mãozinha. Ele é uma equipa que está em primeiro, mesmo se não campeasse hoje. Ele ia campear na próxima semana, não sei o quê, mas valeu pelo empenho dos meus rapazes. E vamos continuar a trabalhar, e não vamos passar a cabeça, jogo por jogo. Digo, a mãozinha que é um vermelho, e acredito eu, com um amarelo, seria uma coisa mais tolerável. E naquele penal que não existiu, na minha ótica não existiu, o jogador alcançou a bola, mas o árbitro viu e assinalou a grande penalidade.
9: O técnico do Futebol Clube da Beira, Walter Mandava, na reação à derrota da equipa frente ao Têxtil de Pungwe por 2-0 para a Ronda 13 do Campeonato Provincial de Sofala.
0: Hoje, as Águias Especiais de Sofala, que se situam na segunda posição, jogam com o Exapol de Nhamatanda. Continuamos na região centro, Campeonato Nacional de Futebol da Divisão de Honra, fase da província de Tete. O Planície de Padua continua imparável. Ontem, a equipa do Bayern Padua somou mais 3 pontos, repórter Mohamed Rafik.
12: O líder Planície de Padua cimenta a liderança do Campeonato Nacional de Divisão fase provincial este sábado ao vencer por 4-1 o Futebol Clube Chitiba na cidade de Mineira de Motis, em Tete. Tenho aqui comigo o Mr. Sani Maikolo de Futebol Clube de Chitiba. Mr. Reação a esta derrota.
13: Eu tenho que dar nota 18 ao Planície de Padua. O Planície de Padua esteve bem preparado para este jogo aqui. mereceu esta vitória. É lamentável para mim, porque esta é a primeira derrota pesada que estou a ter.
14: Do lado contrário, aqui comigo está Valdo Mabui, treinador do Planície de Empado, Mister Planície mais líder a cada jornada.
15: É o nosso objetivo para que a gente possa trabalhar semana a semana, para a gente manter essa onda de vitórias até o final do campeonato. Mas nós sabemos que não vai ser fácil.
14: Ainda este sábado, a Associação Desportiva de Xingalo 1, União Desportiva de Songo B1 e Zamaleque Futebol Clube 0, União Desportiva Jindal África de Marara 2. Com este desfecho, Planície de Empado é com um jogo a menos. Continua líder agora com 40 pontos. Futebol Clube Xitima continua com 28 pontos na quinta posição. E União Desportiva de Songo B é o último classificado agora com

São neste momento 12 horas e 18 minutos. Passemos a apresentar a previsão do tempo para hoje para os distritos de Pemba, Mocimboa, da Praia. Dizia para os distritos de Pemba, Mocimboa, da Praia e Metuge, prevê-se o céu pouco nublado, com períodos de muito nublados, possibilidade de chuvas para os distritos de Moeda e também Nangada. A previsão é que o céu apresentar-se-á pouco nublado, a muito nublados, nevoeiros ou neblinas locais. E para o distrito de Montepuez, a previsão é que é o céu pouco nublado, com períodos de muito nublado. O vento tem a mesma direção, de sueste, fraco a moderado. Boletim meteorológico para navegação marítima até 50 milhas da costa de Cabo Delgado. Não há aviso de vento forte, circulação de sueste fraca a moderada. Entre os paralelos 10 a 14 graus, 14 graus sul, prevê-se vento de sueste 5 a 15 nós, 10 a 30 km por hora. Estado do mar, pouco agitado. Altura das ondas até 1 metro. Possibilidade de chuviscos locais. Quanto às. Também visibilidade boa a moderada. Quanto às temperaturas previstas, Mocimboa da Praia, Montepuez e Nangade serão os mais quentes, ou seja, são os mais quentes hoje, com temperaturas a rondar nos 30 graus, 15 graus de mínima para Montepuez, 20 para Nangade e também 20 para Mocimboa da Praia. Seguem-se os distritos de Pemba e Metuge, com 29 graus centígrados e 20 de mínima. Finalmente, Moeda tem. Exato, Moeda tem uma temperatura de 25 graus de mínimo, de máxima e 17 de mínima, portanto, é o menos quente dos 6 distritos. Estamos a apresentar o Boletim Meteorológico do Instituto Nacional de Meteorologia, Delegação Provincial de Cabo Delgado.

0: São neste momento 12h30, a Rádio Moçambique passa a transmitir já em cadeia nacional o Jornal da Tarde.
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Saudações, seja bem-vindo ao Jornal da Tarde da Rádio Moçambique. Destaques: o Fundo de Energia ameaça cancelar contrato com empreiteiro devido à morosidade nas obras do posto de combustíveis de Zambué, na província de Tete. Engenheira biomédica moçambicana Nelly Psico é nomeada para o prémio.

0: Cancelar contrato com empreiteiro devido à morosidade nas obras do posto de combustíveis de Zambo na província de Tete. O assunto a acompanhar daqui a pouco neste jornal. Para já, vamos ao resumo da atualidade esportiva com Albino Muyambo.
1: O Ferroviário de Maputo sagrou-se ontem pentacampeão da cidade de Maputo em basquetebol sénior feminino ao vencer o Costa de Sol por 47-38 no quinto jogo dos playoffs. As locomotivas dominaram ainda as premiações individuais. MVP, Sílvia Veloso. Melhor triplista, Bruna Argélio, com 30 triplos convertidos. Melhor marcadora, Stefania Xiziana, com 116 pontos. Melhor árbitro, Marques Abdala, que também foi homenageado pelos 30 anos de carreira pela Associação de Basquetebol da cidade de Maputo. Vamos às reações. Nazir Salé, treinador do Ferroviário de Maputo, fala do pentacampeonato.
2: Hoje estamos penta em função daquilo que foi a nossa discernência, atitude e muita perseverança de trabalho.
3: Como é que foi esta caminhada? 5 jogos, 3 vitórias.
2: Não é como começa, é como termina.
1: Por banda de Costa de Sol, Paulo Sambo, técnico principal, estava resignado com o resultado e felicita o Ferroviário de Maputo.
4: Entramos mal, marcamos só 11 pontos e no segundo quarto também só marcamos 4 e defendemos muito também porque o nosso adversário também na primeira parte só teve 19 e nós 14. O terceiro quarto pesou-nos bastante, erramos muito, não conseguimos ter discernimento nos nossos movimentos ofensivos de modo a chegar. Tentamos muito pouco a nossa ida à tabela, o que culminou com o diferencial que saímos já no terceiro quarto em desvantagem. No quarto quarto lutamos, conseguimos reduzir um pouco a vantagem, mas a vantagem já era maior e não conseguimos nem chegar próximo ao nosso adversário.
1: O título tem um sabor doce e amargo, refere Odélia Mafanella.
5: Tem um sabor doce e amargo. Começamos com uma vitória, tivemos duas derrotas, mas nós nunca baixamos a cabeça, nunca desistimos. Nós conhecemos nosso potencial.
1: Ingvild Mukauru, do Costa de Sol, já aponta baterias à Liga Nacional de Basquetebol em Séniores Femininos.
6: Foram bons jogos. Acredito que não era o resultado que nós queríamos, mas foram bons jogos, demos uma festa para o basquetebol. Está de parabéns o Ferroviário, que bateu-se bem e ganhou no momento mais importante, que é agora. Mas também estamos de parabéns nós, apesar dos nossos problemas todos que tivemos até aqui chegar.
1: Filme sonoro do pentacampeonato conquistado ontem pelo Ferroviário de Maputo no basquetebol feminino, aqui na capital, Maputo. No Moçambola 2026, hoje temos 3 jogos referentes à 13ª ronda. Em Tchumene, na Lalegui Arena, a Black Bulls recebe o Bahia de Pemba às 18 horas. Às 14h45, no campo do Afrin, na Matola, o Ferroviário de Maputo joga com a Associação Desportiva de Pemba. Na Maxixe, a Associação Desportiva de Vilanculo defronta a Liga Desportiva de Sofala, com início às 14h45. Amanhã, o campo de Costa de Sol será palco do jogo entre o Machaquene e o Ferroviário de Nacala. O Ferroviário de Lixinga enfrenta também amanhã o Xingal de Tete, no estádio municipal de Lixinga, às 14h45. Na próxima terça-feira, encerramento da ronda, o Costa de Sol mede forças com o Ferroviário de Nampula, às 14h45 no seu campo.
0: Atualidade esportiva com Albino Muyamba, Jornal da Tarde da Rádio Moçambique, estúdios em Maputo. Os distritos de Boane, Magude e Muamba preparam um roteiro de festivais gastronómicos que pretendem promover a cultura e atrair mais investimentos para dinamizar a economia local. Toda a informação por Fernando Sidum.
7: Governos dos distritos de Boane, Magude e Muamba alinham os preparativos para a realização, já na segunda semana do próximo mês de setembro, de festivais gastronômicos, visando a promoção da cultura e turismo e atração de investimentos para estes pontos da província de Maputo. Com esta iniciativa, designada Trio Fest, prevê a realização de festivais integrados, criando um roteiro cultural e turístico, promovendo as potencialidades e dinamizando a economia local. É neste sentido que o Trio Fest vai juntar os festivais de carne bovina em Magude, de carne caprina em Muamba, e do Umbeluz, que engloba várias potencialidades de Boane. O administrador do distrito de Muamba, Carlos Mussanhane, disse que o festival vai constituir uma ponte para a promoção das potencialidades dos 3 distritos.
8: Esta é a primeira plataforma em que 3 distritos se unem e fazem um roteiro da cultura, fazem um roteiro.

0: turismo, fazem o roteiro da economia, mas acima de tudo garantem que a circulação monetária, a capacidade de geração de renda seja efetiva nestes três territórios.
1: E a administradora de Magude, Mariana Cupani, considera que o TrioFest é uma ponte para a paz e harmonia social através da promoção dos hábitos e costumes e tradições das comunidades.
2: Neste festival, pretendemos não só trazer carne, mas também trazer várias exposições daquilo que Magude mais sabe fazer. Trazer feira, a feira para expor o melhor gado, o gado de melhor qualidade. Ninguém tem dúvida aqui que o melhor gado está no distrito de Magude, não é? Então é este gado que nós pretendemos trazer para expor, gado de boa raça, para quem quiser criar, quem quiser comprar para comer, quem quiser revender, possa adquirir gado de boa raça.
1: Para o TrioFest, são esperados mais de 25 mil participantes, incluindo artistas renomados de outros países que vão abrilhantar estes eventos. Fernando Sidumo, Rede Moçambique, Matola.
3: Iniciou este sábado em Quelimane um concurso interescolar denominado Um Talento Zambésia. Alex Felipe.
4: A iniciativa é promovida pela Direção Provincial da Cultura e Turismo e parceiros. Três escolas, entre públicas e privadas, vão disputar até outubro as categorias de dança, teatro, poesia, música e cinema. A diretora provincial da Cultura e Turismo da Zambésia, Ângela Sulay, considera ser importante identificar e estimular o talento juvenil, visando fortalecer a indústria cultural.
5: Valorizar o talento juvenil é investir na cidadania, na coesão social, na criatividade e na preservação da nossa identidade cultural. É neste contexto que surge o programa Meu Talento Zambésia, como um instrumento de promoção da juventude, de incentivo às indústrias culturais e criativas e de fortalecimento dos valores que nos unem como um povo.
4: Mais do que uma competição, a iniciativa pretende ser uma montra para jovens talentos que procuram oportunidades para expressar o que sabem fazer e contribuir para a preservação da identidade cultural da província.
5: Cada apresentação seja uma afirmação da identidade, criatividade e coragem. Lembrem-se, o verdadeiro mérito está não apenas na conquista de prêmios, mas na capacidade de acreditar, persistir e evoluir. A toda a juventude da Zambésia, uma mensagem clara: o vosso talento tem valor, a vossa voz tem importância e os vossos sonhos são essenciais para o futuro da nossa província.
4: Ângela Sulay, diretora provincial de Cultura e Turismo da Zambésia. Alguns participantes ouvidos pela nossa equipa de reportagem dizem estar preparados para enfrentarem a competição.
6: Chamo-me Reis Abdul Viano Mateus e represento a Escola de Marte de Nações. Vai esperar uma boa coisa. Podemos esperar para o futuro da nossa escola. Preparamos a dança tradicional que representa a nossa cidade de Quelimane, como o Nhambaro, a Yalula, o Getô.
7: Eu chamo Viviane Fernando Sulemani, sou poetisa da Escola Aeroporto de Expansão. E da minha parte, eu darei o meu melhor para vencer.
4: O concurso vai decorrer aos sábados no recinto da Casa Provincial da Cultura da Zambésia, em Quelimane. De Quelimane, Alex Felipe.
3: A província de Tete vai participar no próximo dia 29 de agosto na vizinha República da Zâmbia, numa cerimónia de exaltação e manifestação da cultura e tradição do povo Tshewa. Otília Bendito.
8: A deslocação acontece em resposta ao convite do rei Kalonga Gawaundi e tem como objetivo valorizar, promover e preservar a cultura da tribo Tshewa, que une comunidades de Moçambique, Zâmbia e Malawi. O anúncio foi feito pelo governador de Tete, Domingos Viola, durante as cerimônias da 15ª edição do Nhau Gulewankulu, realizadas no distrito de Sangano. Domingos Viola considera que os festivais do Nhau Gulewankulu constituem uma importante plataforma para preservação, promoção e valorização da cultura Tshewa, que na província de Tete está representada em outros distritos da região norte do Zambeze.
9: A 15ª edição do Festival Provincial do Nhau Gulewankulu, movimento que a figura como um dos maiores eventos culturais não só do país, mas da nossa província, sendo que se trata de uma expressão cultural já proclamada pela Unesco como Património Cultural Imaterial da Humanidade. Fruto das suas místicas, sua energia, seu poder e a sua particularidade artística.
8: Para o governador de Tete, Unyau Guleu-Ankulu, constitui mais do que uma manifestação artística representando uma verdadeira identidade cultural que estabelece uma ligação entre diferentes gerações.
9: Escolhemos este lema porque acreditamos na nossa continuidade. O nosso Unyau não é do passado. O nosso Unyau é o nosso passado, é nosso presente e é nosso futuro. Todos os tempos juntam-se e é por isso que se torna nosso dever passar esta cultura aos nossos filhos, às novas gerações.
8: Entretanto, os praticantes da dança tradicional Nyau Guleu-Ankulu reconhecem os esforços do governo na promoção e valorização da cultura Xewa. Os artistas defendem, contudo, a criação de um espaço físico permanente para a realização anual dos festivais do Nyau Guleu-Ankulu, de modo a garantir melhores condições para a preservação e transmissão desta tradição às futuras gerações. De Tsangano, Otília Bendito.
3: Província de Tete vai participar no próximo dia 29 de agosto na vizinha República da Zâmbia, numa cerimónia de exaltação e manifestação da cultura e tradição do povo Xewa. A engenheira biomédica moçambicana Nelly Psico foi nomeada para Prémio de Excelência na Austrália. Mais desenvolvimentos por Pauline News.
10: A engenheira biomédica moçambicana Nelly Psico foi indicada ao Prémio Jovem Engenheiro Profissional do Ano pela Engineers Australia Excellence Awards. Com 29 anos de idade e formada em Engenharia Biomédica pela Universidade de Sydney, Nelly Psico é engenheira de assistência remota na empresa global de tecnologia de saúde Philips Healthcare, na cidade australiana de Adelaide. A jovem engenheira, que considera a sua nomeação uma grande responsabilidade, explica que o prémio, com mais de 100 anos de história, é uma celebração da excelência na profissão.
11: Este prémio reconhece profissionais de engenharia com 35 anos ou menos que já estão a ter um impacto significativo no início da carreira, através de inovação, excelência técnica, liderança e compromisso com a profissão de engenharia. Esta nomeação para o prémio significa muito para mim, sobretudo por poder representar Moçambique num palco internacional de engenharia. Fui indicada por um membro da Ordem dos Engenheiros e quando recebi o e-mail foi mesmo uma sensação de gratidão.
10: Nelly Psico explica ainda que o processo de premiação vai decorrer em duas fases, sendo a primeira em setembro e a última em novembro. Ainda que não se sagre vencedora, Psico considera que a sua indicação já marca uma viragem na sua carreira.
11: As candidaturas são avaliadas por um painel de juízes e pelo Comitê de Honras e Prémios após a submissão de várias questões colocadas depois da nomeação. Os vencedores locais serão reconhecidos entre 9 e 18 de setembro e o vencedor nacional será anunciado no Gala Dinner, no dia 12 de novembro deste ano. Tenho muita esperança, mas também sei que estou num grupo de engenheiros muito bons e todos eles merecedores do prémio.
10: A engenheira biomédica Nelly Psico considera ser necessária a introdução de um curso de engenharia biomédica em Moçambique para assegurar a manutenção interna dos equipamentos hospitalares.
11: Mencionei formação técnico-profissional para engenheiros in-house. Estes seriam técnicos que já trabalham nos hospitais, que poderiam receber certificações em manutenção e gestão de equipamento médico não invasivo, reduzindo a dependência dos fornecedores para a manutenção técnica ou manutenção corretiva. Parcerias entre a Ordem dos Engenheiros de Moçambique, universidades locais e escolas de engenharia biomédica no estrangeiro para um desenho conjunto de currículos e formação de docentes havia de melhor apoiar o desenvolvimento destes cursos propostos.
10: A engenheira biomédica Nelly Psico, que falava em entrevista à Rádio Moçambique sobre a sua nomeação aos Engineers Australia Excellence Awards, apelou aos jovens a reforçarem a disciplina, a qualidade do seu trabalho e a consistência como forma de garantir o sucesso profissional.
3: Jornal da Tarde, o governador de Cabo Delgado apela à população para conservar parte dos excedentes agrícolas como medida de prevenção face à previsão do fenómeno climático El Niño, que poderá afetar as regiões centro e sul de Moçambique na época chuvosa 2026-2027. Carmona Luiz.
12: O governador de Cabo Delgado alerta as populações desta província a não venderem todos os excedentes face à previsão da ocorrência do El Niño no país. Falando semana finda, no distrito de Namuno, Balista Wabo explicou que, embora Cabo Delgado não esteja no mapa das províncias que eventualmente possam ser afetadas por esse fenómeno, há que tomar medidas de precaução para mitigar os seus efeitos.
13: É bom não comercializar tudo. É preciso que nós tenhamos uma segurança alimentar, tendo a conservação de alguns produtos para aguentarmos até a próxima época de produção. Isto por quê? Porque está previsto este ano, no nosso país, algumas zonas, o El Niño vai nos atacar. El Niño, portanto, é a seca que aparece. Então, algumas zonas do nosso país serão afetadas, portanto, pelo El Niño. E nós temos que nos precaver.
12: Para o governador Balista Wabo, Cabo Delgado pode ser retaguarda segura para outras regiões do país que severamente poderão ser fustigadas pelo fenômeno El Niño.
13: Namuno é um dos celeiros da nossa província, produz muita comida, então a nossa prevenção vai servir para que em algumas zonas, que não seja Cabo Delgado ou não, mas em qualquer outra zona, que possa precisar da nossa ajuda, nós estaremos em condições também para ajudar. Então, por isso, não comercializemos tudo que nós estamos a ter da colheita da machamba. Comercializamos uma parte e outra parte fica para segurança alimentar.
12: Balista Wabo, governador de Cabo Delgado, apelando à população a não vender todo o excedente para fazer face ao El Niño e garantir a segurança alimentar para os próximos meses. Segundo a previsão meteorológica, o fenômeno poderá afetar as zonas centro e sul do país na próxima época chuvosa 2026-2027. Carmona Luiz, em Pemba.
3: Governador de Cabo Delgado apela à população para conservar parte dos excedentes agrícolas como medida para a prevenção face à previsão do fenómeno El Niño. O Fundo de Energia ameaça cancelar o contrato com o empreiteiro devido à morosidade nas obras do posto de combustíveis de Zambue em Tete. Onésio João.
14: O presidente do Conselho de Administração do Fundo de Energia, FUNAI, ameaça cancelar o contrato de trabalho com a empresa Amila Construções, responsável pela implantação do posto de abastecimento de combustíveis de Zambue no distrito de Zumbu, em Tete. O facto deve-se pela alegada falta de honestidade da empresa contratada para a execução das obras que tiveram seu início no mês de março deste ano, com a duração de 6 meses. Volvidos 5 meses após a data do seu início, no terreno verifica-se uma morosidade que deixou o desapontado Mete Gondola, presidente do Conselho de Administração do Fundo de Energia, FUNAI, entidade responsável pela implantação da infraestrutura. Mete Gondola, que se encontra na província de Tete, deslocou-se este sábado ao local para se inteirar do nível de execução junto do responsável e do fiscal das obras. Na sua interação com aqueles dois técnicos que velam pela execução e pela qualidade do empreendimento, Gondola ficou informado que as obras estão numa fase que se aproxima a 35% de execução, o que não corresponde com a verdade no terreno. Mete Gondola promete enviar uma equipa de verificação para apurar a veracidade dos fatos, que será a base para a tomada de decisão sobre o futuro do empreiteiro daquelas obras, e admite que qualquer informação enganosa será alvo de sanção.
15: De que lado ali o que é?
16: Ali são marcações, foram feitas marcações pelo topógrafo, então acabou deixando aqui escapou o cheio.
15: Se você começar a mentir a nós, então aí temos problemas mais sérios.
16: Muito bem, mas a percentagem é mesmo global, toda ela é global.
15: Eu vou pedir a minha colega para voltar a estudar. Okay. O que tem que ter consciência é que se ela ficar desconfortável e achar que há uma discrepância que não justifica, havemos de pedir as obras públicas para vir fazer a auditoria. Se provar, eu vou vos ajudar a vos retirar trabalhos no Estado. Estamos?
16: Sim, estamos.
15: Se provar isso, é de mandar informação para todas as províncias e para todos os setores. Vou vos ajudar a parar de ter trabalho. Tá bom? Levei a sério o trabalho.
14: Mete Gondola, presidente do Conselho de Administração do Fundo de Energia FUNAI, desgastado com o baixo nível de execução das obras de construção do posto de abastecimento de combustíveis de Zambwe, no distrito de Zumbu, em Ted, orçadas em perto de 33 milhões de meticais. A partir de Zambwe, Onésio Jô.
3: Presidente do Conselho de Administração do Fundo de Energia FUNAI ameaça cancelar o contrato de trabalho com a empresa Mila Construções, responsável pela implementação do posto de abastecimento de combustível de Zambwe, no distrito de Zumbu, em Tete. O fato fica diverso, alegada a falta de honestidade da empresa contratada para a execução das obras, que tiveram seu início no mês de março deste ano e com a duração de 6 meses. Vamos a Nampula, onde está a preparar-se, esta província prepara-se afincadamente para tirar maiores ganhos da Conferência Nacional sobre a Adição de Valor dos Recursos Minerais e Energéticos do país em outubro deste ano, jornalista Olívio Mateus.
17: Almeida Guilume assume a liderança da Frelimo na província de Gaza depois de vencer este domingo a concorrência de outros dois candidatos na eleição realizada na madrugada deste domingo, nomeadamente Sérgio Moiane e Maria Helena Langa. No final da primeira sessão ordinária do Comitê Provincial da Frelimo em Gaza, que culminou com a eleição do novo primeiro secretário da Frelimo, a chefe da Brigada Central de Assistência a Gaza, Alcinda de Abreu, desafiou Almeida Guilume a reforçar a ação política do partido na província e recuperar a confiança da população.
18: Cordeira, saudamos os 117 membros que compõem o Comitê Provincial da Frelimo em Gaza e desejamos a todos e a todas muita saúde, muitos sucessos, grandes realizações na nossa província, com a melhoria crescente das condições de vida da população. Para conseguirmos isso, primeiro temos que nos unir como militantes e membros da Frelimo, unirmos-nos com os nossos simpatizantes, unirmos-nos com a população de toda a província e cada um dos 14 distritos, unirmos-nos com as comunidades, porque cada um de nós faz parte de uma célula.
17: Após a eleição, Almeida Guilume agradeceu a confiança dos membros do Comitê Provincial e comprometeu-se a trabalhar para fortalecer a Frelimo e defender os interesses da população.
19: Queremos, antes de mais, agradecer a todos pela confiança que depositaram em nós e afirmar a nossa consciência sobre a missão e responsabilidade que nos cabem a partir de hoje.
17: Almeida Guilume era administrador do distrito de Chigubu e substitui do cargo de primeiro secretário da Frelimo em Gaza, Daniel Matavel, que cessou as funções. Rádio Moçambique, Cidade Xechai, Nicolau Mucavel.
3: Sinceras desculpas pela troca de reportagens. Aqui falávamos de Almeida Guilume, que é novo primeiro secretário do Comitê Provincial da Frelimo em Gaza.
20: A caminho da 11ª Conferência Nacional de Quadros da Frelimo.
21: Frelimo triunfará.
0: futuro esperamos mais união, mais coesão e que os participantes, os camaradas delegados e os convidados debrucem daquilo que é a essência do nosso partido, aquilo que achamos que vai trazer melhorias para o nosso funcionamento, para, não só para o Partido Frelimo, tanto como para toda a República de Moçambique. A nossa Frelimo pauta muito para a consolidação da unidade nacional. Queremos sintetizar muito mais sobre a paz, porque este desenvolvimento que sempre estamos a referir só é possível com a paz, é possível com a união entre os moçambicanos. Eu acredito que com os temas que foram propostos vamos discutir e para trazer aquilo que é a união dos moçambicanos rumo ao desenvolvimento, rumo à independência econômica do país.
21: Azevedo Bena, primeiro secretário da Frelimo em Cauarabassa.
20: A caminho da 11ª Conferência Nacional de Quadros da Frelimo.
3: O Jornal da Tarde, a província de Nampula está a preparar-se afincadamente para tirar maiores ganhos na Conferência Nacional sobre a Adição de Valor dos Recursos Minerais e Energéticos do país em outubro deste ano. Olívio Mateus.
22: Com enormes potencialidades neste quesito, a província já trabalha para atrair investidores, de modo que a exploração dos recursos minerais e energéticos seja feita de forma regrada e traga divisas, consequentemente, desenvolvimento das comunidades que hospedam os projetos de exploração. O porta-voz do Conselho Executivo Provincial de Nampula, William Tuzina, disse que mais do que estes aspectos, o evento em si vai estimular a economia da região, com a presença de convidados nacionais e internacionais da área dos recursos minerais e hidrocarbonetos.
23: Estamos a nos organizar para podermos participar desta conferência. Nós temos na província, portanto, um caderno de investimentos, não é? Nesta área de minas. Acreditamos que vai ser uma oportunidade de podermos vender aquilo que nós temos como província de Nampula, ligado tanto a recursos minerais e hidrocarbonetos.
22: Porta-voz do Conselho Executivo Provincial de Nampula, William Tunzina, a Conferência Nacional sobre a Adição de Valor dos Recursos Minerais e Energéticos no país terá lugar na cidade portuária de Nacala, de 19 a 24 de outubro deste ano. Olívio Mateus, Nampula.
3: O Jornal da Tarde. Na atualidade internacional, o Pentágono está a pressionar nos Estados Unidos as empresas ou a indústria de armamento do país a acelerar a produção de munições e equipamentos militares de maneira a restabelecer o seu arsenal de munições reduzido pela guerra com o Irã. O vice-secretário de Defesa, Steve Feinberg, deu às empresas um prazo de 21 dias para apresentarem planos a que permitam aumentar a produção e reduzir os prazos de entrega. E pronto, amigo ouvinte, o Jornal da Tarde da Rádio Moçambique fica por aqui. Esteve na companhia de Hermínio Abel na sonorização, Ernesto Chauque na edição e apresentação. Boa tarde.

0: Estimado ouvinte, acompanhamos então o Jornal da Tarde que foi transmitido em.
1: São neste momento 13 horas.
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1: Já a seguir, a primeira edição do Jornal Dominical de Cabo Delgado.
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4: Saudações, governador de Cabo Delgado alerta as populações desta província a não venderem todos os excedentes face à previsão da ocorrência do El Nino no país. Governador de Cabo Delgado exorta os cidadãos a aderirem à campanha de obtenção gratuita de documentos de identificação civil que decorrerá num período de um ano a partir de julho findo. Em Cabo Delgado, mais de 2 mil latrinas foram construídas no primeiro semestre do ano em curso, das cerca de 4.300 previstas na província no âmbito de higiene e promoção de saúde nas comunidades. São destaques do Jornal de Cabo Delgado referente a este domingo, 9 de agosto de 2026. Cada semana está na edição e apresentação com a sonoplastia de Fabião Marques. Ótima escuta. Dissemos no arranque desta edição que o governador de Cabo Delgado alerta as populações desta província a não venderem todos os excedentes face à previsão da ocorrência do El Nino no país. Jornalista Carmona Luiz.
5: Falando de semana finda, no distrito de Namuno, Balista Wabo explicou que, embora Cabo Delgado não esteja no mapa das províncias que eventualmente possam ser afetadas por esse fenómeno, há que tomar medidas de precaução para mitigar os seus efeitos.
6: É bom não comercializar tudo. É preciso que nós tenhamos uma segurança alimentar, tendo a conservação de alguns produtos para aguentarmos até a próxima época de produção. Isto por quê? Porque está previsto este ano, no nosso país, algumas zonas, o El Nino vai nos atacar. El Nino, portanto, é a seca que aparece. Então, algumas zonas do nosso país serão afetadas, portanto, pelo El Nino. E nós temos que nos precaver.
5: Para o governador Evaristo Wabo, Cabo Delgado pode ser retaguarda segura para outras regiões do país que severamente poderão ser fustigadas pelo fenómeno El Niño.
6: Namuno é um dos celeiros da nossa província, produz muita comida, então a nossa prevenção vai servir para que em algumas zonas, que não seja Cabo Delgado ou não, mas em qualquer outra zona, que possa precisar da nossa ajuda, nós estaremos em condições também para ajudar. Então, por isso, não comercializemos tudo que nós estamos a ter da colheita da machamba. Comercializamos uma parte e outra parte fica para segurança alimentar.
5: Balista Wabo, governador de Cabo Delgado, apelando à população a não vender todo o excedente para fazer face ao El Niño e garantir a segurança alimentar para os próximos meses. Segundo a previsão meteorológica, o fenômeno poderá afetar as zonas centro e sul do país na próxima época chuvosa 2026-2027.
4: Vamos continuar com o jornalista Carmona Luiz, desta vez com a notícia segundo a qual o governador de Cabo Delgado exorta os cidadãos a aderirem à campanha de obtenção gratuita de documentos de identificação civil que decorrerá num período de um ano a partir de julho findo.
5: Nos encontros com as populações de Anquabe, Namuno e Xiur, distritos que visitou semana finda, Balista Wabo disse que possuir BI é um direito consagrado pela lei, por isso quer ver todos os cidadãos desta província documentados.
6: Cada um mobilize seu familiar para se dirigir à administração, que é para poder ter, seja cédula, seja certidão de nascimento ou narrativa completa, seja para tratar BI, portanto, esses documentos aqui. É 000, não paga nada, não paga. O BI é que nos identifica como moçambicanos. E é por isso que Sua Excelência Presidente da República criou condições para que nenhum moçambicano fique para trás, fique de fora, porque é importante que assim seja, para que todos nós tenhamos esse documento em tempo útil.
5: O governador de Cabo Delgado deixou bem claro: a gratuidade dos documentos é referente aos cidadãos que tratam pela primeira vez.
6: Aqui na aquisição desses documentos, trata-se para aqueles que vão pela primeira vez ter esse documento. Agora, aqueles que renovam esses documentos ajudam aquela nossa família que ainda não tem. É nesses termos. Mas, para todos os efeitos, o que se pretende é que todos os moçambicanos gozem do direito de terem a sua identidade.
5: Balista Wabo, governador de Cabo Delgado, falando sobre a campanha de obtenção gratuita de documentos de identificação civil em curso à escala nacional deste julho findo.
4: Em Cabo Delgado, mais de 2 mil latrinas foram construídas no primeiro semestre do ano em curso, das cerca de 4.300 previstas na província no âmbito de higiene e promoção de saúde nas comunidades. Os dados foram partilhados pelo diretor provincial das obras públicas em Cabo Delgado, para quem a cifra representa uma realização de 50%, devendo-se alcançar a meta de 100% até ao final do ano. Moisés Zacarias acrescentou que o setor que dirige está a construir sanitários em algumas escolas localizadas nos distritos do sul da província, no âmbito da promoção de higiene e saúde escolar.
7: As escolas também é um dos pontos onde tem maior concentração de crianças. Então, o saneamento tem que estar lá bem preparado, bem cuidado. Neste momento, estamos a fazer alguns sanitários em algumas escolas da província. Temos cerca de 24 sanitários que estamos a fazer nos distritos de Namuno, Balama, Montepuez. De modo que também consciencializamos as crianças a saberem usar o saneamento, de modo que não contraiam aquelas doenças, porque a partir do momento em que as crianças não ficam com uma higiene bem limpa, bem cuidada na escola, acabam transportando também para casa e de casa pode se alastrar alguma doença que seja contaminável. Nós sabemos, muitas vezes, a cólera tem se passado de mão em mão. É uma das doenças que achamos que é um pouco perigosa, chata, e quando um contrai, é facilmente transmissível a outro. No ponto de saneamento, nós começamos mesmo a partir das escolas, assim como as comunidades lá em casa, e sensibilizamos as pessoas, sensibilizamos a comunidade como é que devem gerir esse tipo de assunto.
4: Algumas comunidades da província já estão a abandonar algumas práticas menos boas para a higiene e saúde, graças a várias campanhas de sensibilização sobre a matéria levadas a cabo pelo setor de obras públicas e seus parceiros.
7: Realizamos cerca de 430 campanhas de promoção de saúde pelos distritos, com o objetivo de podermos capacitar a população acerca de higiene, porque é a partir da má higiene que aparecem as doenças hídricas. As comunidades têm o hábito de ficarismo a céu aberto, então, com o objetivo de se abandonar essa prática, nós entramos na comunidade e sensibilizamos-los, e eles conseguem realmente acatar aquilo que são as nossas mensagens. Eles fazem sanitários para o uso pessoal.
4: Moisés Zacarias, diretor provincial das obras públicas em Cabo Delgado. Este é o Jornal Dominical da Rádio Moçambique, em Pemba Prajão. Vamos convidar o Joaninho Machono para a apresentação do bloco de notícias.
1: O governador de Cabo Delgado alerta as populações desta província a não vender todos os excedentes face à previsão da ocorrência do El Nino no país. Valige Itaúaba, que falava na semana passada no distrito de Namuno, explicou que, embora Cabo Delgado não esteja no mapa das províncias que eventualmente possam ser afetadas por esse fenómeno, há que tomar medidas de precaução para mitigar os seus efeitos. Para o governante, Cabo Delgado pode ser retaguarda segura para outras regiões do país, severamente poderão ser fustigadas pelo fenómeno El Nino, que provocará falta de chuva e seca na próxima época chuvosa. Cidadãos de Cabo Delgado são alertados pelo governador desta província no sentido de aderirem à campanha de obtenção gratuita de documentos de identificação civil, que decorrerá num período de um ano a partir de julho findo. Nos encontros com as populações de Anquabe, Namuno e Xuri distritos, que visitou semana finda, Valista Wabo disse que possuir BI é um direito consagrado pela lei, por isso quer ver todos os cidadãos desta parcela do país documentados.
8: O chefe do Conselho Executivo Provincial deixou bem claro a gratuidade dos documentos referentes aos cidadãos que tratam pela primeira vez. Em Cabo Delgado, mais de 2 mil latrinas foram construídas no primeiro semestre do ano em curso, das cerca de 4.300 previstas na província no âmbito de higiene e promoção da saúde nas comunidades. Os dados foram partilhados pelo Diretor Provincial das Obras Públicas em Cabo Delgado, para quem a cifra representa uma realização de 50%, devendo-se alcançar a meta de 100% até o final deste ano. Moisés Zacarias já acrescentou que o setor que dirige está a construir sanitários em algumas escolas localizadas nos distritos do sul da província, no âmbito da promoção de higiene e saúde escolar. No desporto, será divulgada esta segunda-feira oficialmente a lista definitiva dos atletas que vão compor as seleções das 8 modalidades desportivas que a província de Cabo Delgado levará na bagagem para participar na 16ª edição do Festival Nacional de Jogos Desportivos Escolares, a decorrer de 29 de agosto corrente a 6 de setembro próximo em Inhambane. Trata-se de 130 atletas praticantes de futebol, basquetebol, handebol, voleibol, atletismo, xadrez, ginástica e jogos tradicionais, cuja partida para a província de Inhambane está prevista para o próximo dia 26 de agosto em curso. O setor de educação em Cabo Delgado diz ser o objetivo da província naquela maior cimeira do desporto escolar do nosso país, sair do 7º lugar ocupado na edição anterior, realizada na província de Nampula, para os primeiros 3 lugares da competição.
4: Jornal de Cabo Delgado, nos momentos derradeiros para já, vamos à página desportiva. Será divulgada esta segunda-feira oficialmente a lista definitiva dos atletas que vão compor as seleções das 8 modalidades esportivas que a província de Cabo Delgado levará na bagagem para participar na 16ª edição do Festival Nacional dos Jogos Desportivos Escolares, a decorrer de 29 de agosto corrente a 6 de setembro próximo em Inhambane. Trata-se de 130 atletas praticantes de futebol, basquetebol, handebol, voleibol, atletismo, xadrez, ginástica e jogos tradicionais, cuja partida para a província de Inhambane está prevista para o próximo dia 26 de agosto. A chefe do Departamento de Assuntos Transversais no setor de educação em Cabo Delgado, Fidelia Macia, diz ser objetivo da província, naquela maior cimeira do desporto escolar do nosso país, sair do 7º lugar ocupado na edição anterior, realizada na província de Nampula, para os primeiros 3 lugares da competição.
9: Nós estamos a trabalhar na perspectiva de ocuparmos em primeiro lugar. Tanto é que estamos a trabalhar desde que fizemos a fase nacional, estamos a trabalhar e criamos centros de treino através principalmente aos distritos, né? Logo que fizemos a fase provincial, orientamos os distritos para também criarem os centros de treino. E os distritos trabalharam tanto é que agora, nesta fase, estamos a ver o fruto daquilo que se fez ao nível do distrito. Os atletas estão a corresponder, estão a trabalhar. Então, a partir daí é que temos o comprometimento, temos o foco e determinação que queremos ocupar, na verdade, em primeiro lugar, porque estamos a trabalhar.
4: Os treinos intensificam-se cada vez mais. RM, Fidelia Macia, chefe do Departamento dos Assuntos Transversais na Direção Provincial de Educação em Cabo Delgado.
9: Os treinos estão a acontecer no complexo desportivo, quase nas modalidades coletivas. Me refiro de basquetebol, handebol, futebol e atletismo. E xadrez, jogos tradicionais e ginástica estão a acontecer no IFP. Em termos de organização, alojamento está tudo bem, estamos bem, a logística também está bem, Os nossos alunos estão bem, estão bem alimentados e estão todos integrados nas escolas.
4: Jornal de Cabo Delgado, edição dominical, praticamente no fim. Vamos recapitular os destaques que marcaram a presente edição. Governador de Cabo Delgado alerta as populações desta província a não venderem todos os excedentes face à previsão da ocorrência do El Niño no país. Ainda o governador de Cabo Delgado exorta os cidadãos a aderirem à campanha de obtenção gratuita de documentos de identificação civil que decorrerá num período de um ano a partir de julho vindo. Em Cabo Delgado, mais de 2 mil latrinas foram construídas no primeiro semestre do ano em curso, das cerca de 4.300 previstas na província no âmbito de higiene e promoção da saúde nas comunidades. E é ponto final deste jornal. Cadre Bana esteve na edição e apresentação com a sonorização de Fabián Marques. Saudações.
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1: São neste momento 13:16 para trás, o Jornal de Cabo Delgado. Estamos a apresentar informações de utilidade pública. O Instituto de Línguas em Pemba informa os interessados e ao público em geral que estão a decorrer as inscrições para o terceiro trimestre de 2026 nos cursos de inglês, francês e macua. As aulas iniciarão no dia 28 de setembro próximo. Não perca essa oportunidade. O Instituto de Línguas localiza-se no recinto da Escola Secundária de Pemba, com telefones 84-7210-784 ou 84-9090-035. Instituto de Línguas. Aprenda connosco a comunicar com o mundo. 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Eles, portanto, Afiahuru, prestam os seguintes atendimentos. Tem teste grande que avalia todo o corpo, ecografia, caixa, pulmões, coração. Na barriga estão a verificar quistos, gastrites, sistema reprodutivo em ambos géneros, rins, verificam posição do bebê na barriga, se for o bebê do género masculino ou feminino, e sua posição no geral. 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Também os que não param no ciclo menstrual vão te falar quais são os motivos. 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Para mais informações, ligue para 86-11-10-064. Acabamos de ler o anúncio da Afiahuru, uma instituição que dá atendimento médico com proveniência tanzaniana. Simão Samuel Timbang, residente em Namialo, na província de Nampula, informa o público em geral que perdeu os seus documentos e da família, sendo 4 bilhetes de identidade, 2 cartões do Banco Millennium BIM, quando se encontrava de viagem saindo de Nampula a Anquaba, em Cabo Delgado, no dia 26 de julho. Portanto, exatamente no dia 26 de julho. A dúvida é que... E duvida que tenha perdido os referidos documentos no troço entre a Vila Municipal de Xura e o posto administrativo de Metoro. Mas informa a todos que, caso alguém tenha achado, pode contactá-lo através dos números 85-77-85-593 ou 86-77-58-73. Ou entregar nas autoridades mais próximas. Gratifica-se.

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São neste momento 13 horas e 44 minutos.

São neste momento 13 horas e 55 minutos. O ponto final é este espaço de emissão em língua portuguesa, primeiro período, referente a este domingo, 9 de agosto de 2026. Próximo encontro fica marcado, se assim justificar, dentro de instantes, o noticiário das 14. Meu nome é Jorinho Machono. Até à próxima.

0: As notícias a esta hora apresentadas por Ernesto Tchauk. Muito boa tarde.
1: Albertina Zandamela, ouvinte, boa tarde. A Diocese dos Libombos da Igreja Anglicana realiza hoje em Maputo a cerimônia de sagração e entronização de Dom Cláudio Xizonzo como 12º bispo da Diocese. O ato litúrgico decorre no Centro Anglicano de São Cipriano, em Chamanculo, e é presidido por Sua Graça Dom Vicente Msonsa, arcebispo da Igreja Anglicana de Moçambique, em Angola. A Dom Cláudio Xizonzo foi eleito para liderar a Diocese de Libombos a 9 de maio deste ano, sucedendo a Dom Carlos Mazzini, que se reformou em 2024. É com a sua entronização, Dom Cláudio Xizonzo torna-se o terceiro bispo moçambicano a liderar a Diocese dos Libombos, depois de Dom Carlos Mazzini e Dom Diniz Singulan. Almeida Guilume é o novo primeiro secretário da Frelimo em Gaza, Nicolau Mokavel.
2: Almeida Guilume assume a liderança da Frelimo na província de Gaza, depois de vencer este domingo a concorrência de outros dois candidatos na eleição realizada na madrugada deste domingo, nomeadamente Sérgio Moyane e Maria Helena Langa. No final da primeira sessão ordinária do Comitê Provincial da Frelimo em Gaza, que culminou com a eleição do novo primeiro secretário da Frelimo, a chefe da Brigada Central de Assistência a Gaza, Alcinda de Abreu, desafiou Almeida Guilume a reforçar a ação política do partido na província e recuperar a confiança da população. Almeida Guilume agradeceu a confiança dos membros do Comitê Provincial e comprometeu-se a trabalhar para fortalecer a Frelimo e defender os interesses da população.
3: Queremos, antes de mais, agradecer a todos pela confiança que depositaram em nós e afirmar a nossa consciência sobre a missão e responsabilidade que nos cabem a partir de hoje.
2: Almeida Guilume era administrador do distrito de Chigubu e substitui do cargo de primeiro secretário da Frelimo em Gaza, Daniel Matavel, que cessou as funções. Rádio Moçambique, Cidade de Xai, Nicolau Mokavel.
1: A engenheira biomédica moçambicana Nelly Psico foi indicada ao Prémio Jovem Engenheiro Profissional do Ano pela Engineers Australia Excellence Awards. Com 29 anos de idade e formada em engenharia biomédica pela Universidade de Sydney, Nelly Psico é engenheira de assistência remota na empresa global de tecnologia de saúde Philips Healthcare, na cidade australiana de Adelaide. A jovem engenheira, que considera sua nomeação uma grande responsabilidade, explica que o prémio, com mais de 100 anos de história, é uma celebração de excelência na profissão.
4: Este prémio reconhece profissionais de engenharia com 35 anos ou menos que já estão a ter um impacto significativo no início da carreira, através de inovação, excelência técnica, liderança e compromisso com a profissão de engenharia. Esta nomeação para o prémio significa muito para mim, sobretudo por poder representar Moçambique num palco internacional de engenharia. Fui indicada por um membro da Ordem dos Engenheiros e, quando recebi o e-mail, foi mesmo uma sensação de gratidão.
1: A engenheira biomédica Nélia Psico, que falava em entrevista exclusiva à Rádio Moçambique sobre a sua nomeação aos Engineers Australia Excellence Awards, apelou aos jovens a reforçarem a disciplina, a qualidade do seu trabalho e a consciência como forma de garantir o sucesso profissional. O Fundo de Energia FUNAI ameaça cancelar contrato com empreiteiro devido à morosidade nas obras do posto de combustíveis de Zambué, na província de Tete. Onésio João.
5: O facto deve-se pela alegada falta de honestidade da empresa contratada para a execução das obras, que tiveram seu início no mês de março deste ano, com a duração de 6 meses. Volvidos 5 meses após a data do seu início, no terreno verifica-se uma morosidade que deixou desapontado Mete Gondola, presidente do Conselho de Administração do Fundo de Energia, FUNAI, entidade responsável pela implantação da infraestrutura. Mete Gondola, que se encontra na província de Tete, deslocou-se este sábado ao local para se inteirar do nível de execução junto do responsável e do fiscal das obras. na sua interação com aqueles dois técnicos que velam pela execução e pela qualidade do empreendimento, Gondola ficou informado que as obras estão numa fase que se aproxima a 35% de execução, o que não corresponde com a verdade no terreno. A partir de Zambwe, Onésio Joe.
1: No desporto, Moçambola 2026 conta hoje com 3 jogos referentes à 13ª jornada. Albino Muyambo.
6: Em Tchumene, na Lalgi Arena, a Black Bulls recebe o Bahia de Pemba às 18 horas. Às 14h45, no campo do Afrin, na Matola, o Ferro Velho de Maputo joga com a Associação Desportiva de Pemba. Na Machis, a Associação Desportiva de Valanculo defronta a Liga Desportiva de Sofala, com início às 14h45. Amanhã, o campo de Costa de Sol será palco do jogo entre o Machaquene e o Ferro Velho de Nacala. O Ferva de Lixinga enfrenta também amanhã o Xingal de Tete, no estado municipal de Lixinga, às 14h45.
1: Na atualidade internacional, o Pentágono está a pressionar a indústria de armamento para acelerar a produção de munições e equipamentos militares de maneira a restabelecer seu arsenal de munições reduzido pela guerra com o Irã. O vice-secretário de Defesa, Steve Feinberg, deu às empresas um prazo de 21 dias para apresentarem planos que permitam aumentar a produção e reduzir os prazos de entrega. Foram as notícias das 14 horas. Próximas quando forem 18 horas.

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condenado 10 anos de prisão, assalto ao mórmon. Aike, condenado 22 anos de prisão, crime, assalto aos bancos e burla. John B.K., condenado 12 anos de prisão, assédio sexual. Gitola, condenado 12 meses de prisão por infração da lei 512/5/2015. Jota, condenado 15 anos na posse de arma ilegal. Yasley, condenado 5 anos de prisão por homicídio, queimou a sua esposa por traição. Mr. Ama, condenado 20 anos por venda de disco pirata e teve soltura. Foi capturado de novo na segunda semana.

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1: notícias apresentadas por Nelson Mando. Boa noite.
2: Boa noite, Albertina Pascoal e ouvinte. Dom Cláudio Chitsonzo é desde hoje o novo bispo da Diocese dos Libombos. Cláudio Chitsonzo foi sagrado e entronizado este domingo em Maputo, numa cerimónia que marcou o início das suas funções à frente desta diocese. O novo bispo sucede a Dom Carlos Mazzini, que passou a reforma em 2024. Na cerimónia, o arcebispo da Igreja Anglicana de Moçambique e Angola, Dom Vicente Mussossa, desafiou o novo prelado a proteger a Igreja contra o erro, a divisão e todas as formas do mal.
3: Exerce o teu ministério com sabedoria, humildade e sobriedade. As estações passam, os mandatos terminam. Por isso, não permites que a arrogância ou o engano domine o teu coração.
2: Dom Cláudio Chitsonzo foi eleito bispo da Diocese dos Libombos pela Igreja Anglicana de Moçambique, Angola, 9 de maio deste ano. A Autoridade Nacional Reguladora de Medicamento, ANARME, Instituto Público, promete atuar sem contemplações contra todos os operadores que violam as normas que regulam a importação e venda de medicamentos no país. Detalhes por Rogério Madeda em casa.
4: A Autoridade Nacional Reguladora do Medicamento, ANARME, Instituto Público, promete atuar sem contemplações contra todos os operadores que violam as normas que regulam a importação e venda de medicamentos no país. O alerta surge por se constatar a circulação e venda de fármacos sem registro junto da ANARME e produtos farmacêuticos adquiridos através de fornecedores não autorizados pela instituição. O colaborador da Divisão de Inspeção e Licenciamento de Entidades na ANARME, Ricardo Afonso, diz que os medicamentos adquiridos clandestinamente, ou seja, fora do circuito desta instituição, podem colocar em risco a saúde pública. A propósito, Ricardo Afonso apela a todos os operadores farmacêuticos do país a pautarem pelas boas práticas, de modo a garantir que os medicamentos cheguem aos cidadãos com qualidade e segurança. Rogério Madede, em Xaxai.
2: A engenheira biomédica moçambicana Anelo Psico foi indicada ao Prémio Jovem Engenheiro Profissional do Ano pela Engineers Australia Excellence Awards. Com 29 anos de idade, formada em engenharia biomédica pela Universidade de Sydney, Anelo Psico é engenheira de assistência remota na empresa global de tecnologia de saúde Philips Healthcare, na cidade australiana de Adelaide. A jovem engenheira, que considera a sua nomeação uma grande responsabilidade, explica que o prémio, com mais de 100 anos de história, é uma celebração da excelência na profissão.
5: Este prémio reconhece profissionais de engenharia com 35 anos ou menos que já estão a ter um impacto significativo no início da carreira, através de inovação, excelência técnica, liderança e compromisso com a profissão de engenharia. Esta nomeação para o prémio significa muito para mim, sobretudo por poder representar Moçambique num palco internacional de engenharia. Fui indicada por um membro da Ordem dos Engenheiros e quando recebi o e-mail foi mesmo uma sensação de gratidão.
2: A engenheira biomédica Nelly Psico, que falava em entrevista à Rádio Moçambique sobre a sua nomeação aos Engineers Australia Excellence Awards, apelou aos jovens a reforçarem a disciplina, a qualidade do seu trabalho e a consciência como forma de garantir o sucesso profissional. Almeida Guelume é o novo primeiro secretário da Frelimo em Gaza. Pormenores da notícia por Nicolau Mocavel.
6: Almeida Guilhume é o novo primeiro secretário do Comitê Provincial do Partido Frelimo em Gaza. Almeida Guilhume assume a liderança da Frelimo na província de Gaza depois de vencer este domingo a concorrência de outros dois candidatos na eleição realizada na madrugada deste domingo, nomeadamente Sérgio Moyane e Maria Helena Langa. No final da primeira sessão ordinária do Comitê Provincial da Frelimo em Gaza, que culminou com a eleição do novo primeiro secretário da Frelimo, a chefe da Brigada Central de Assistência a Gaza, Alcinda de Abreu, desafiou Almeida Guilhume a reforçar a ação política do partido na província e recuperar a confiança da população. Almeida Guilhume agradeceu a confiança dos membros do Comitê Provincial e comprometeu-se a trabalhar para fortalecer a Frelimo e defender os interesses da população.
7: Queremos, antes de mais, agradecer a todos pela confiança que depositaram em nós e afirmar a nossa consciência sobre a missão e responsabilidade que nos cabem a partir de hoje.
6: Almeida Guilhume era administrador do distrito de Chigubu e substitui do cargo de primeiro secretário da Frelimo em Gaza, Daniel Matavel, que cessou as funções. Rádio Moçambique, Cidade Xechai, Nicolau Mukavel.
2: Atualidade internacional. Mais um fim de semana sangrento na cidade do Cabo, na África do Sul, faz pelo menos 11 mortos em três tiroteios distintos. No sábado à noite, três homens foram mortos a tiro em Kalitsa. Praticamente à mesma hora, na zona de Langa, foram assassinados quatro homens e uma mulher. Já na madrugada deste domingo, um assentamento informal em Guguleto, morreram dois homens e uma mulher, havendo ainda o registro de dois feridos. A polícia sul-africana está a averiguar os três ataques, mas até o momento não foi feita qualquer detenção. O tempo. A cidade de Itat poderá restar amanhã 36 graus centígrados de temperatura máxima, seguida de Kilimani, Nampula, com 31 graus. Pemba, 29, Chimoio, Inhambane, 28, Vilanculo e Beira, 27, Maputo, Xai-Xai e Lixinga poderão restar 25 graus centígrados de temperatura máxima. Apresentamos as notícias próximas às 19 horas e 30 minutos inseridas no Jornal da Noite.

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1: Saudações, governador de Cabo Delgado alerta as populações desta província a não venderem todos os excedentes face à previsão da ocorrência do El Nino no país. Governador de Cabo Delgado exorta os cidadãos a aderirem à campanha de obtenção gratuita de documentos de identificação civil que decorrerá num período de um ano a partir de julho findo. Em Cabo Delgado, mais de 2 mil latrinas foram construídas no primeiro semestre do ano em curso, das cerca de 4.300 previstas na província no âmbito de higiene e promoção de saúde nas comunidades. São destaques do Jornal de Cabo Delgado referente a este domingo, 9 de agosto de 2026. Cadre Bala está na edição e apresentação com a sonoplastia de Fabião Marques. Ótima escuta. Dissemos no arranque desta edição que o governador de Cabo Delgado alerta as populações desta província a não venderem todos os excedentes face à previsão da ocorrência do El Nino no país. Jornalista Carmona Luiz.
2: Falando de semana finda, no distrito de Namuno, Balista Wabo explicou que, embora Cabo Delgado não esteja no mapa das províncias que eventualmente possam ser afetadas por esse fenómeno, há que tomar medidas de precaução para mitigar os seus efeitos.
3: É bom não comercializar tudo. É preciso que nós tenhamos uma segurança alimentar, tendo a conservação de alguns produtos para aguentarmos até a próxima época de produção. Isto por quê? Porque está previsto este ano, no nosso país, algumas zonas, o El Nino vai nos atacar. El Nino, portanto, é a seca que aparece. Então, algumas zonas do nosso país serão afetadas, portanto, pelo El Nino. E nós temos que nos precaver.
2: Para o governador Evaristo Wabo, Cabo Delgado pode ser retaguarda segura para outras regiões do país que severamente poderão ser fustigadas pelo fenômeno El Niño.
3: Namuno é um dos celeiros da nossa província, produz muita comida, então a nossa prevenção vai servir para que em algumas zonas, que não seja Cabo Delgado ou não, mas de qualquer outra zona, que possa precisar a nossa ajuda, nós estaremos em condições também para ajudar. Então, por isso, não comercializemos tudo que nós estamos a ter da colheita da machamba. Comercializamos uma parte e outra parte fica para a segurança alimentar.
2: Balista Wabo, governador de Cabo Delgado, apelando à população a não vender todo o excedente para fazer face ao El Niño e garantir a segurança alimentar para os próximos meses. Segundo a previsão meteorológica, o fenômeno poderá afetar as zonas centro e sul do país na próxima época chuvosa 2026-2027.
1: Vamos continuar com o jornalista Carmona Luiz, desta vez com a notícia segundo a qual o governador de Cabo Delgado exorta os cidadãos a aderirem à campanha de obtenção gratuita de documentos de identificação civil que decorrerá num período de um ano a partir de julho findo.
2: Nos encontros com as populações de Anquabe, Namuno e Xiur, distritos que visitou semana finda, Balista Wabo disse que possuir BI é um direito consagrado pela lei, por isso, quer ver todos os cidadãos desta província documentados.
3: Cada um mobilize seu familiar para se dirigir à administração, que é para poder ter, seja a cédula, seja a certidão de nascimento ou narrativa completa, seja para tratar BI, portanto, esses documentos aqui é 000, não paga nada, não paga. O BI é que nos identifica como moçambicanos. E é por isso que Sua Excelência Presidente da República criou condições para que nenhum moçambicano fique para trás, fique de fora, porque é importante que assim seja, para que todos nós tenhamos esses documentos em tempo útil.
2: O governador de Cabo Delgado deixou bem claro: a gratuidade dos documentos é referente aos cidadãos que tratam pela primeira vez.
3: Aqui na aquisição desses documentos, trata-se para aqueles que vão pela primeira vez ter esse documento. Agora, aqueles que renovam esses documentos ajudam aquela nossa família que ainda não tem. É nesses termos, mas para todos os efeitos, o que se pretende é que todos os moçambicanos gozem do direito de terem a sua identidade.
2: Da lista UAB, o governador de Cabo Delgado, falando sobre campanha de obtenção gratuita de documentos de identificação civil em curso à escala nacional deste julho findo.
1: Em Cabo Delgado, mais de 2 mil latrinas foram construídas no primeiro semestre do ano em curso das cerca de 4.300 previstas na província no âmbito de higiene e promoção de saúde nas comunidades. Os dados foram partilhados pelo diretor provincial das obras públicas em Cabo Delgado, para quem a cifra representa uma realização de 50%, devendo-se alcançar a meta de 100% até ao final do ano. Moisés Zacarias acrescentou que o setor que dirige está a construir sanitários em algumas escolas localizadas nos distritos do sul da província no âmbito da promoção de higiene e saúde escolar.
4: As escolas também é um dos pontos onde tem maior concentração de crianças. Então, o saneamento tem que estar lá bem preparado, bem cuidado. Neste momento, estamos a fazer alguns sanitários em algumas escolas da província. Temos cerca de 24 sanitários que estamos a fazer nos distritos de Namuno, Balama, Montepuez, de modo que também consciencializamos as crianças a saberem usar o saneamento, de modo que não contraiam aquelas doenças, porque a partir do momento em que as crianças não ficam com uma higiene bem limpa, bem cuidada na escola, acabam transportando também para casa e de casa pode se alastrar alguma doença que seja contaminável. Nós sabemos, muitas vezes, a cólera tem se passado de mão em mão. É uma das doenças que achamos que é um pouco perigosa, chata, e quando um contrai, é facilmente transmissível a outro. No ponto de saneamento, nós começamos mesmo a partir das escolas, assim como as comunidades lá em casa, e sensibilizamos as pessoas, sensibilizamos a comunidade como é que devem gerir esse tipo de assunto.
1: Algumas comunidades da província já estão a abandonar algumas práticas menos boas para a higiene e saúde, graças a várias campanhas de sensibilização sobre a matéria levadas a cabo pelo setor de obras públicas e seus parceiros.
4: Realizamos cerca de 430 campanhas de promoção de saúde pelos distritos, com o objetivo de podermos capacitar a população acerca de higiene, porque é a partir da má higiene que aparecem as doenças hídricas. As comunidades têm o hábito de ficarismo a céu aberto, então com o objetivo de se abandonar essa prática, nós entramos na comunidade e sensibilizamos-los, e eles conseguem realmente acatar aquilo que são as nossas mensagens. Eles fazem sanitários para o uso pessoal.
1: Moisés Zacarias, diretor provincial das obras públicas em Cabo Delgado. Este é o Jornal Dominical da Rádio Moçambique, em Pemba Prajão. Vamos convidar o Joaninho Machono para a apresentação do bloco de notícias.
5: O governador de Cabo Delgado alerta as populações desta província a não vender todos os excedentes face à previsão da ocorrência do El Niño no país. Valige Itaúaba, que falava na semana passada no distrito de Namuno, explicou que, embora Cabo Delgado não esteja no mapa das províncias que eventualmente possam ser afetadas por esse fenómeno, há que tomar medidas de precaução para mitigar os seus efeitos. Para o governante, Cabo Delgado pode ser retaguarda segura para outras regiões do país, severamente poderão ser fustigadas pelo fenómeno El Niño, que provocará falta de chuva e seca na próxima época chuvosa. Cidadãos de Cabo Delgado são alertados pelo governador desta província no sentido de aderirem à campanha de obtenção gratuita de documentos de identificação civil que decorrerá num período de um ano a partir de julho findo. Nos encontros com as populações de Anquabe, Namuno e Xuri distritos que visitou semana finda, Valista Wabo disse que possuir BI é um direito consagrado pela lei, por isso quer ver todos os cidadãos desta parcela do país documentados. O chefe do Conselho Executivo Provincial deixou bem claro a gratuidade dos documentos referentes aos cidadãos que tratam pela primeira vez. Em Cabo Delgado, mais de 2 mil latrinas foram construídas no primeiro semestre do ano em curso, das cerca de 4.300 previstas na província no âmbito de higiene e promoção da saúde nas comunidades. Os dados foram partilhados pelo diretor provincial das obras públicas em Cabo Delgado, para quem a cifra representa uma realização de 50%, devendo se alcançar a meta de 100% até o final deste ano. Moisés Zacarias já acrescentou que o setor que dirige está a construir sanitários em algumas escolas localizadas nos distritos do sul da província, no âmbito da promoção de higiene e saúde escolar. No desporto, será divulgada esta segunda-feira oficialmente a lista definitiva dos atletas que vão compor as seleções das 8 modalidades desportivas que a província de Cabo Delgado levará na bagagem para participar na 16ª edição do Festival Nacional de Jogos Desportivos Escolares, a decorrer de 29 de agosto corrente a 6 de setembro próximo em Inhambane. Trata-se de 130 atletas praticantes de futebol, basquetebol, handebol, voleibol, atletismo, xadrez, ginástica e jogos tradicionais, cuja partida para a província de Inhambane está prevista para o próximo dia 26 de agosto em curso. O setor de educação em Cabo Delgado diz ser o objetivo da província naquela maior cimeira do desporto escolar do nosso país, sair do 7º lugar ocupado na edição anterior, realizada na província de Nampula, para os primeiros 3 lugares da competição.
1: Jornal de Cabo Delgado, nos momentos derradeiros para já, vamos à página desportiva. Será divulgada esta segunda-feira oficialmente a lista definitiva dos atletas que vão compor as seleções das 8 modalidades esportivas que a província de Cabo Delgado levará na bagagem para participar na 16ª edição do Festival Nacional dos Jogos Desportivos Escolares, a decorrer de 29 de agosto corrente a 6 de setembro próximo em Inhambane. Trata-se de 130 atletas praticantes de futebol, basquetebol, handebol, voleibol, atletismo, xadrez, ginástica e jogos tradicionais, cuja partida para a província de Inhambane está prevista para o próximo dia 26 de agosto. A chefe do Departamento de Assuntos Transversais no setor de educação em Cabo Delgado, Fidelia Macia, diz ser objetivo da província, naquela maior cimeira do desporto escolar do nosso país, sair do 7º lugar ocupado na edição anterior, realizada na província de Nampula, para os primeiros 3 lugares da competição.
6: Nós estamos a trabalhar na perspectiva de ocuparmos em primeiro lugar. Tanto é que estamos a trabalhar desde que fizemos a fase nacional, estamos a trabalhar e criamos centros de treino através principalmente aos distritos, né? Logo que fizemos a fase provincial, orientamos os distritos para também criarem os centros de treino. E os distritos trabalharam tanto é que agora, nesta fase, estamos a ver o fruto daquilo que se fez ao nível do distrito. Os atletas estão a corresponder, estão a trabalhar. Então, a partir daí é que temos o comprometimento, temos o foco e determinação que queremos ocupar, na verdade, em primeiro lugar, porque estamos a trabalhar.
1: Os treinos intensificam-se cada vez mais.
6: Os treinos estão a acontecer no complexo desportivo, quase nas modalidades coletivas. Me refiro de basquetebol, handebol, futebol e atletismo. E xadrez, jogos tradicionais e ginástica estão a acontecer no IFP. Em termos de organização, alojamento está tudo bem, estamos bem. A logística também está bem. Os nossos alunos estão bem, estão bem alimentados e estão todos integrados nas escolas.
1: Fidelia Macia, chefe do Departamento dos Assuntos Transversais na Direção Provincial de Educação em Cabo Delgado. Jornal de Cabo Delgado, edição dominical, praticamente no fim. Vamos recapitular os destaques que marcaram a presente edição. Governador de Cabo Delgado alerta as populações desta província a não venderem todos os excedentes face à previsão da ocorrência do El Niño no país. Ainda o governador de Cabo Delgado exorta os cidadãos a aderirem à campanha de obtenção gratuita de documentos de identificação civil que decorrerá num período de um ano a partir de julho findo. Em Cabo Delgado, mais de 2 mil latrinas foram construídas no primeiro semestre do ano em curso, das cerca de 4.300 previstas na província no âmbito de higiene e promoção da saúde nas comunidades. E é ponto final deste jornal. Cada urbana esteve na edição e apresentação com a sonorização de Fabián Marques. Saudações.
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0: estivemos a transmitir o Jornal de Cabo Delgado. São neste momento 19 horas e 16 minutos. Passamos para a página de informações de interesse geral. 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

0: Boa noite. A Autoridade Nacional Reguladora de Medicamentos, ANARM, alerta para o fato de estarem em circulação no país fármacos sem registro junto da entidade. Antigos presidentes da República, Filipe Nyusi e Armando Guebuze, enaltecem o contributo da Igreja Anglicana na pacificação e moralização da sociedade moçambicana. Ainda neste jornal, 11 pessoas assassinadas com armas de fogo na África do Sul, entre a noite de ontem e a madrugada deste domingo. Começa agora o Jornal da Noite. Nelson Moando está na apresentação e Sidónio Pires na sonorização. Fique conosco. É bem-vindo. O presidente da República, Daniel Chapo, efetua esta segunda-feira uma visita de trabalho à província de Cabo Delgado. Segundo um comunicado, a visita de Daniel Chapo tem como foco a cidade de Pemba, onde vai dirigir a cerimónia de lançamento oficial do projeto Mosque Community, uma iniciativa orientada para o reforço da coesão social e da resiliência das comunidades, bem como para a criação de oportunidades de emprego e desenvolvimento com intervenção nas províncias do norte do país. Ainda em Pemba, o estadista moçambicano vai dirigir a cerimónia de abertura da 9ª Conferência Nacional da Juventude, organizada pelo Conselho Nacional da Juventude, que vai decorrer sob o lema Juventude, Futuro é Agora. O presidente da República, Daniel Chapo, destaca a importância da descentralização no fortalecimento da paz, da democracia, da participação da população na governação local e na promoção do desenvolvimento. Em mensagem por ocasião do Dia Africano de Descentralização e Desenvolvimento Local, que se assinala esta segunda-feira, o chefe de Estado refere que Moçambique assinala a efeméride no momento em que decorre a revisão do quadro legal da governação descentralizada provincial, visando a sua consolidação e reforço do processo de autarquização. Daniel Chapo considera que o lema das celebrações, governos locais capacitados para a gestão sustentável de água e saneamento, promovendo cidades e territórios resilientes, inclusivos e sustentáveis, rumo à Agenda 2063, responde aos desafios do país, particularmente na melhoria do abastecimento de água, saneamento e construção de infraestruturas resilientes face às mudanças climáticas. E o Conselho Municipal de Nampula avança com um plano para minimizar o déficit de abastecimento de água na autarquia. O projeto inclui a abertura de furos de captação do líquido nos bairros, estando para já disponível uma máquina de perfuração adquirida recentemente. Lúcia Máquina.
1: O anúncio foi feito pelo respectivo edil de Nampula, Luís Jiquira, no quadro dos preparativos das celebrações dos 70 anos da cidade de Nampula, a chamada Capital do Norte. Luís Jiquira disse que, mais do que os trabalhos que a edilidade já vem efetuando para a melhoria da qualidade de vida dos municípios, a máquina perfuradora de água vem incrementar os níveis de abastecimento à população.
2: Nós, a nível do Conselho Municipal, já adquirimos um caminhão que vai fazer este precioso furo de água para a nossa comunidade. Estamos em crer que até o mês de setembro, finais do mês de setembro, o caminhão possa já estar conosco aqui em Nampula. E através deste meio, nós poderíamos, junto das comunidades, fazer o furo de água e entregar o furo. Sabemos nós que a cidade de Nampula, infelizmente, por causa de questões geográficas, ter tido alguma dificuldade em encontrarmos água potável a nível dos nossos subsolos, mas estamos a crer que a capacidade do caminhão que nós compramos é um caminhão grande, que perfura quase 450 metros de profundidade. Acreditamos que com isto vai ser suficiente para nós encontrarmos água e distribuirmos as nossas comunidades.
1: Luís Jiquira, o edil de Nampula, anunciando a aquisição de uma máquina para perfuração de água nos bairros desta cidade. Lúcia Máquina, em Nampula.
0: 19 horas 35 minutos, a Autoridade Nacional Reguladora de Medicamentos, ANARM, alerta para o fato de estar em circulação no país fármacos sem registro junto da entidade. Devido a esta situação, está programada uma campanha para punir os infratores. Jornalista Rogério Madeden Xaixai.
3: A Autoridade Nacional Reguladora do Medicamento, ANARME, Instituto Público, promete atuar sem contemplações contra todos os operadores que violam as normas que regulam a importação e venda de medicamentos no país. O colaborador da Divisão de Inspeção e Licenciamento de Entidades na ANARME, Ricardo Afonso, diz que os medicamentos adquiridos clandestinamente, ou seja, fora do circuito desta instituição, podem colocar em risco a saúde pública. A propósito, Ricardo Afonso apela a todos os operadores farmacêuticos do país a pautarem pelas boas práticas, de modo a garantir que os medicamentos cheguem aos cidadãos com qualidade e segurança.
4: Apelar a todos os operadores a pautar pelas boas práticas, ou seja, temos que garantir que o medicamento que chega à população seja seguro, eficaz e de boa qualidade. Um medicamento que é

0: di qualche tipo di sospetta di esercizio di attività illegale, tanto per gli operatori di viaggi estranei, come anche per tutto aquilo che può essere osservato nei mercati informais che tem a ver com a venda ilegal de medicamentos.
1: Recorde-se que, semana finda, 5 farmácias privadas foram encerradas nos distritos de Bilene e Xokwe, em Gaza, por conta de graves violações técnico-sanitárias e legais, com destaque para a venda de medicamentos não registados pela ANARME, fármacos fora do prazo, precárias condições de higiene e de armazenamento. Rogério Madede, em Xaxai.
2: Está a acompanhar o Jornal da Noite da Rádio Moçambique, transmitido a partir da capital moçambicana, um jornal que traz análise aos temas que marcam a atualidade. Dom Cláudio Chitsonzo é o novo bispo da Diocese dos Libombos. O prelado foi sagrado e entronizado este domingo em Maputo como o 12º bispo desta diocese, em substituição de Dom Carlos Matinho, que passou a reforma em 2024. Jornalista Paulino Nunhoce, da nossa redação central.
3: Durante a cerimónia, o arcebispo da Igreja Anglicana de Moçambique e Angola, Dom Vicente Nsosa, desafiou ao novo bispo dos Libombos a proteger a Igreja contra o erro, a divisão e toda a forma do mal. Nsosa quer ainda que Cláudio Chitsonzo promova e sustente com coragem e discernimento causas que estabeleçam a justiça, a integridade e a boa governação.
4: Exerce o teu ministério com sabedoria, humildade e sobriedade. As estações passam, os mandatos terminam. Por isso, não permites que a arrogância ou o engano domine o teu coração. O bispo deve conservar a liberdade necessária para cumprir fielmente o propósito que Deus estabeleceu para a sua vida. Deve possuir independência moral para discordar de ideias ou decisões que contrariam a verdade, agindo sempre com objetividade, equilíbrio e imparcialidade.
3: A presidente da Assembleia da República, Margarida Talapa, que participou da missa, reconheceu o papel que a Igreja Anglicana desempenha no país e assegurou o compromisso de o Legislativo continuar a apoiar a congregação na consolidação de uma cultura de tolerância e boa convivência.
5: A história recente de Moçambique não pode ser escrita sem reconhecimento do contributo desta Igreja para a construção de pontes de diálogo em tempos de guerra e para a consolidação da tolerância e da convivência em tempos de paz. A Igreja Anglicana, deixamos uma palavra de encorajamento. Continue a semear, a curar, a ensinar, a reconciliar e a consolar.
3: Já o novo bispo dos Libombos, Dom Cláudio Chitsonzo, garantiu que a sua missão será servir ao povo de Deus, concentrando as suas ações em 6 pilares fundamentais, dentre os quais a promoção da paz e unidade.
6: Trabalharemos juntos, todo o clero, para que cada um faça igualmente tudo o que estiver a seu alcance, para que, a exemplo de Cristo, conduzamos exemplarmente com a nossa vivência o rebanho, buscando sempre a verdade e a justiça. Neste dia, é importante ressalvar que o Episcopado jamais se consubstanciou no objetivo final do nosso ministério.
3: Dom Cláudio Chitsonzo, eleito pela Igreja Anglicana de Moçambique e Angola a 9 de maio deste ano como Bispo da Diocese dos Libombos, é o terceiro moçambicano a liderar a região eclesiástica criada em 1893, depois dos bispos Diniz Singulani e Carlos Matinha.
2: E a cerimónia de investidura do novo bispo da Diocese dos Libombos foi testemunhada por figuras de proa, entre as quais os antigos presidentes da República, Filipe Nyusi e Armando Guebuza. A reportagem é de Adérito Macaia.
7: Os antigos presidentes da República destacam o contributo da Igreja Anglicana na promoção do diálogo, na pacificação e da moralização da sociedade. Armando Guebuza diz estar satisfeito com a sagração e entronização de Dom Cláudio Chitsonzo como bispo da Diocese dos Libombos. Guebuza acredita que na liderança da Diocese, o novo bispo poderá contribuir para uma maior união entre os moçambicanos.
8: A Igreja Anglicana é uma das instituições mais importantes e que tem participado imenso do processo de paz para o nosso país. Combate à violência, portanto, para que o nosso país se desenvolva. Estamos satisfeitos.
7: Já Filipe Nyusi considera que o ministério de Dom Cláudio Chitsonzo poderá continuar a contribuir para a estabilidade do país.
9: Por natureza sou amigo da Igreja, porque, como sabem, essa Igreja entrou também pela Missumba em Miasa.

0: o arcebispo celebrou também dali. Então está a crescer, está a estender-se, moralmente estabiliza a sociedade. E por isso quero felicitar. Grande parte dos que estudaram no tempo colonial vieram dessas igrejas, das religiões. Então agora tem que continuar na área de saúde, na área de educação e do crescimento moral.
1: Por sua vez, o presidente do Conselho Municipal de Maputo, Razak Manik, considera que Dom Cláudio Chitsonzo é um homem capaz de orientar os fiéis nos ensinamentos da Igreja.
2: E conforme puderam perceber pela sua trajetória e aquilo que foi dito também pelo arcebispo que conduziu a cerimónia, é um homem preparado por Deus para nos ajudar a construir esta sociedade que nós queremos que seja melhor. Portanto, a Igreja tem um papel fundamental para que a nossa sociedade se construa dia a dia. E penso que estamos no bom caminho.
1: As personalidades falavam este domingo em Maputo, à margem da cerimônia de sagração e entronização de Dom Cláudio Chitsonzo como 12º bispo da Diocese dos Libombos.
3: A caminho da 11ª Conferência Nacional de Quadros da Frelimo.
4: Nós esperamos mais união, mais coesão e que os participantes, os camaradas delegados e os convidados debrucem daquilo que é a essência do nosso partido, aquilo que achamos que vai trazer melhorias para o nosso funcionamento, para, não só para o Partido Frelimo, tanto como para toda a República de Moçambique. A nossa Frelimo pauta muito para a consolidação da unidade nacional. Queremos sintetizar muito mais sobre a paz, porque este desenvolvimento que sempre estamos a referir só é possível com a paz, é possível com a união entre os moçambicanos. Eu acredito que com os temas que foram propostos vamos discutir e para trazer aquilo que é a união dos moçambicanos rumo ao desenvolvimento, rumo à independência econômica do país.
5: Azevedo Bena, primeiro secretário da Frelimo, em Cahorabassa.
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6: Espaço agora reservado, análise dos temas que marcam a atualidade. São três temas: a reunião dos chefes das localidades que teve lugar na cidade de Maputo durante a semana. Vamos também olhar para a indicação do novo governador da província de Gaza e a eleição do novo primeiro secretário da Frelimo na província de Gaza. Para comentar estes três temas escolhidos pela Direção da Informação da Rádio Moçambique, está connosco no estúdio o comentador Dércio Alfazema. Muito boa noite. Dércio, o primeiro tema: a reunião dos chefes de localidade com o Presidente da República a desafiar estes chefes a assumirem um papel mais ativo na promoção da paz, harmonia social e desenvolvimento das comunidades. Foram, no entanto, vários desafios lançados pelo chefe do Estado. O seu comentário a esta reunião que juntou mais de 1000 chefes de localidades da cidade de Maputo.
7: Bom, boa noite, Moano. Boa noite a todos os ouvintes da Rádio Moçambique. Ora, primeiro, é um passo muito importante que foi dado para fortalecimento do sistema de governação, para harmonizar a atuação da administração pública. É a primeira vez na história da nossa administração pública que se realiza a reunião ao nível do chefe das localidades. Agora, esta reunião teve dois prismas. Por um lado, era uma sessão de formação, mas por outro lado também era esta reunião para poderem articular os posicionamentos, fazer o devido alinhamento. Foi importante a intervenção do Presidente da República no sentido de trazer a orientação, a direção e o comando que se pretende para termos uma administração pública mais integrada e alinhada para melhor responder aquilo que são os objetivos, portanto, da governação. Era importante também para estimular e mostrar relevância ao nível da governação, tendo em conta a questão das localidades, para reforçar aquilo que tem a ver com o incentivo à produção, melhor estruturar os chefes de serviços, para dinamizar a criação de infraestrutura e toda a agenda do desenvolvimento econômico do país. Por quê? As localidades são as unidades mais recuadas da administração do Estado. Pelo menos até a localidade, o Estado está representado pelos chefes de postos. E são esses o rosto do Estado perante a comunidade. Então, a forma de ser, estar, o nível de informação e a capacidade de intervir desses atores é fundamental para que se alcance o resultado que é de promoção do bem-estar para todos os moçambicanos.
6: Por aquilo que era o objetivo principal deste evento, é possível que isso tenha sido alcançado, tendo em conta o formato, 1000 pessoas numa sala, a quem defendeu a ideia de que eventualmente podia-se fazer num formato regional?
7: Não, olha, poderia ser o caso, mas era preciso em algum momento colher o sentimento deles todos, permitir essa partilha de experiência, essa maior interação. Porque a reunião decorreu, sim, com aquele programa que decorria dentro da sala, mas também foi uma oportunidade para, fora da sala, esses atores interagirem, partilharem experiência e desenvolver essa cultura também de trabalho em grupo para apresentarem posicionamentos, como foram apresentando na sessão. Ora, nada obsta que depois desta reunião, por exemplo, ao nível das províncias, com os governadores, secretário de Estado, também possam desenvolver-se planos, articular-se ideias de forma mais específica. Isto também pode acontecer até no outro reduto, que é ao nível dos distritos. Então, o mais importante aqui é reforçar a ideia de que estes são atores importantes para a promoção do desenvolvimento, para a promoção de transformação ao nível das comunidades. Estes têm que ter claro em si que são os representantes do poder do Estado ao nível local. Então, têm que estar preparados, munidos de conhecimento, de informação e de ferramentas para poderem apoiar a população e permitir também uma melhor articulação entre a localidade, distrito e nação.
6: Vamos olhar o nosso segundo tema, a indicação do novo governador da província de Gaza. Trata-se de Alfeu Cunha, que entretanto foi também já empossado pelo Presidente da República, Daniel Chapo. O chefe de Estado pediu a Alfeu Cunha a aceleração do processo de reconstrução de infraestruturas destruídas pelas cheias deste ano na província de Gaza. Pediu igualmente ações criativas para fazer face ao fenómeno climático El Niño, que poderá assolar as províncias da zona sul do país. O seu comentário aos desafios lançados pelo Presidente da República, tendo em conta o que sucedeu para a saída da anterior governadora?
7: Bom, tem esses desafios que dizem respeito à vida da população ao nível da província, que é uma província muito exposta aos efeitos das mudanças climáticas. Nós vimos as situações das inundações que devastaram a província e afetou a questão da produção agrícola e, consequentemente, poderá, em função disso, se prever um cenário que pode até gerar situações de fome no futuro. Então, esta previsibilidade e as ações com vista a ultrapassar essas situações já devem estar, portanto, por cima da mesa do novo governador e ter isto como uma questão de urgência. Agora, ao nível interno, dentro daquilo que é o processo de correlação de força, por um lado nós temos a questão da descentralização, que é um processo que está em reforma, que está em melhorias, já há novas leis que foram aprovadas. Este governador tem que estar em condições de perceber isso para melhor articular com o secretário de Estado. Porém, nós vimos que a saída da antiga governadora também coincidiu com a saída do antigo primeiro secretário do Partido Frelimo, fazendo, de alguma forma, antever que havia algum problema de relacionamento ao nível partidário. Então, este governador que entra, que depois entra também um novo primeiro secretário, que é o tema que vamos falar a seguir, tem também aqui a nobre missão de melhorar a articulação de poderes, diferentes poderes a nível da província, e não permitir com que as querelas internas venham a afetar a implementação do manifesto de governação, que no final do dia nós sabemos que é o manifesto do Partido Frelimo e não necessariamente de cada governador que entra. Agora, este é um governador jovem, é um acadêmico, é uma pessoa que conhece muito bem a província, já está na Assembleia Provincial, esse seria o terceiro mandato, portanto tem bagagem e capacidade e conhecimento suficiente e energia, até podemos dizer isso, para poder acelerar a implementação do plano de governação, para poder promover o desenvolvimento, para poder promover o bem-estar e a transformação necessária, mas sem descurar para aquilo que são esses problemas atuais recorrentes que podem não estar necessariamente no plano de governação, mas que nós sabemos que é um problema real na província de Gaza e que carece resposta, como este que tem a ver com a questão de efeitos das mudanças climáticas.
6: Como fez referência, Dércio, não temos como deixar de fora estes dois assuntos, com o fato de termos um novo governador e também o novo primeiro-secretário provincial da Frelimo, Almeida Guilhume, eleito este sábado. Vê aqui uma relação entre essas duas figuras para poderem conduzir tanto a máquina partidária que muitas das vezes também se confunde com a própria governação da província.
7: Não, bom, eles têm a oportunidade agora de fazer um novo cenário, até porque o Partido Frelimo, que é quem está a dirigir a província de Gaza, tem desafios pela frente, os desafios de voltar a tornar Gaza como seu bastião e voltar a reconquistar alguma parte do seu espaço que foi perdido nas eleições anteriores. Então, há de haver uma necessidade de uma articulação harmoniosa entre o poder partidário com o poder político administrativo do Estado. Agora, entra um novo ator que não é desconhecido na província, porque era um administrador de um distrito de Chigubo. Ele sobe para coordenar o partido ao nível da província. Eu espero que ele venha a ser bem sucedido e venha, acima de tudo, cultivar um bom relacionamento entre os membros do partido, para que possa haver, criar a criação de uma boa plataforma para que a governação decorra em ambiente harmonioso.
6: Estando completa esta máquina, ao nível da governação e também ao nível da gestão do Partido Frelimo, ao nível da província de Gaza, não ficam aqui por se revelar os pecados de outras duas figuras?
7: Eu penso que não conta muito, mas fica a lição, não só para a província de Gaza, como também para todas as outras províncias, no sentido de que aquilo que for a conduta e as barreiras que foram criadas dentro desse processo de correlação de forças e que forem afetar a implementação do programa de governação do Partido Frelimo, que forem a afetar, portanto, toda a agenda de promoção do desenvolvimento e de bem-estar, a Frelimo está a dizer aqui, a dar um sinal claro que não vai tolerar e não vai fazer vista grossa. Pelo contrário, vão ser tomadas medidas de modo a que a Frelimo continue com a sua marcha no sentido de garantir o processo de transformação no âmbito da conversação. Então, foi deixado alerta. Eu penso que essa lição é mais importante do que sabermos efetivamente o que é que se passou e qual foi o pecado de cada um. E fica também a lição para os que saíram, de modo a aprenderem que é preciso manter o foco e não deixar que coisas marginais, passe o termo, distraiam daquilo que é o objetivo e o compromisso político maior que existe.
6: Estamos mesmo a chegar ao fim, e só para aproveitarmos para olhar para a eleição do novo secretário da Frelimo, fica por se completar a cidade de Maputo, que também está a ser um primeiro secretário.
7: Sim, a reestruturação ao nível partidário também afetou, nós sabemos que a cidade de Maputo, eu penso que o mais rápido possível isso vai ser sanado. A expectativa é que isto aconteça, venha acontecer antes da reunião de quadro, de modo a que as equipas das que saem das províncias estejam todas elas completas e com uma liderança na frente. Mas se não, eu acredito que logo a seguir a reunião dos quadros poderá ser feita a eleição de toda a equipa do secretariado ao nível da cidade de Maputo.
6: Estivemos com Dércio Alfazema nos comentários no Jornal da Noite, edição domingo. Dércio, muito boa noite e contamos consigo no próximo domingo.
7: Boa noite, é sempre um prazer poder cá estar.
6: Mais um fim de semana sangrento na cidade do Cabo, na África do Sul, faz pelo menos 11 mortos em 3 tiroteios distintos. No sábado à noite, 3 homens foram mortos a tiro em Khayelitsha. Praticamente à mesma hora, na zona de Langa, foram assassinados 4 homens e uma mulher. Já na madrugada deste domingo, num assentamento informal em Gugulethu, morreram 2 homens e uma mulher, havendo ainda o registro de 2 feridos. A polícia sul-africana está a investigar os 3 ataques, mas até o momento não foi feita qualquer detenção. Papa Leão XIV apela à abertura de corredores humanitários para os civis no Sudão, país assolado por um conflito que desde 2023 provocou dezenas de milhares de mortos e o deslocamento de milhões de pessoas. Jornalista Domingos Macalano.
8: O Sumo Pontífice afirmou estar a acompanhar com preocupação a situação trágica no Sudão, em particular na cidade de El Obeid, que tem sido alvo de intensos ataques com drones nas últimas semanas. Estes ataques levaram a ONU a lançar um alerta vermelho perante a dimensão da catástrofe que ali está a ocorrer. O líder da Igreja Católica, que falava na habitual oração do Ângelo já a partir da Basílica de São Pedro, no Vaticano, pediu por conta disso à comunidade internacional a apoiar os esforços destinados a estabelecer um cessar-fogo imediato naquele país.
9: Continuo acompanhando com preocupação a trágica situação no Sudão, especialmente na cidade de El Obeid. Ao expressar minha proximidade espiritual com todo o povo daquele país, renovo meu apelo às autoridades para que garantam corredores humanitários para a população civil. Ao mesmo tempo, exorto a comunidade internacional a apoiar os esforços destinados a alcançar um cessar-fogo imediato.
8: O conflito entre o exército e as forças paramilitares de apoio rápido no Sudão eclodiu em abril de 2023 e provocou desde então dezenas de milhares de mortos.
6: O Partido da Esquerda Europeia, PEE, acusa Marrocos de usar a migração como instrumento de pressão política contra a Espanha e a União Europeia. A acusação surge após a entrada maciça de imigrantes em Ceuta, território espanhol, junto à fronteira com Marrocos. No manifesto, o PEE considera que a entrada de mais de 70 mil pessoas em 24 horas não foi acidental. O partido acusa as autoridades marroquinas de terem facilitado a passagem dos migrantes e critica também a política europeia de controlo de fronteiras. O Partido da Esquerda Europeia pede uma investigação das Nações Unidas sobre a crise migratória e as mortes registadas na fronteira. O Hamas pede aos Estados Unidos que pressione Benjamin Netanyahu a aceitar o novo plano de paz para Gaza. O apelo surge depois de o primeiro-ministro israelita ter rejeitado o roteiro apresentado por Washington. Netanyahu diz que Israel não vai retirar as suas tropas de Gaza enquanto o Hamas não for desarmado. 19 horas e 58 minutos, temperaturas máximas previstas para amanhã, segunda-feira. Até poderá restar a temperatura mais elevada do país, estão previstos 36 graus centígrados. Seguem-se as cidades de Quilimane e Nampula com 31. Pemba poderá atingir os 29 graus, Chimoio e Inhambane deverão registrar 28 graus centígrados, Vilanculo e Beira 27, Maputo, Xeixá e Lixinga deverão registrar máximas de 25 graus centígrados. As notícias estão em permanente atualização no site www.rm.mz. Este jornal fica por aqui. Recebo os cumprimentos de Nelson Moando na apresentação e Sidónio Pires na sonorização. Boa noite.

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3: Olá, amigo ouvinte, com enorme satisfação que estamos juntos para atualizar a nossa tabela de apuramento e mostrar como está a corrida desta segunda edição.
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3: Olha, Nasser Adolfo, queremos deixar uma nota muito importante para os artistas que ainda não conseguiram votos nesta fase ou que estão nas posições mais baixas. Não desanimem, esforcem-se bastante e mobilizem a vossa base de fãs e seguidores para votarem mais e mais, de modo a terem votos e ocuparem lugares cimeiros desta competição.
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3: É verdade, Nasser Adolfo, e dos 60 artistas em competição, 39 é que conseguiram votos esta semana.
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3: É verdade, está na hora de espreitarmos como é que está a nossa classificação.
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Na posição 36, Maestro Lindo, com a música Yesu Nawi Hanani. Código de votação EC40. Conseguiu esta semana 3 votos.

Ainda nesta corrida, o artista Cadence, na posição 34, com a música Cheituani ou Malela. Código de votação EC50, conseguiu esta semana 4 votos.

Quem também tem 4 votos esta semana é Boy Fanny. Está na posição 32 com a música Rita, código de votação EC25.

Estamos a decrescer. Mista Duro com a música Salama Salama. Código de votação EC35. Esta semana está na posição 24. Conseguiu 15 votos.

próxima música intitula-se Yakani, pertencente a League Z, que está na posição 22, com seu código de votação EC58, conseguiu esta semana 16 votos.

Eu sou da Bahia, esta semana na posição 20 de Eizi Quinera. Código de votação EC23, conseguiu esta semana 20 votos.

Eloison Mshuja, com a música Makonde Original, na posição 16 esta semana, código de votação EC32, conseguiu 54 votos.

0: Nasser, estamos a decrescer.
1: É.
0: Na oitava posição, Dabo Joe Vitorioso, com a música Não Quero Saber, conseguiu esta semana 300.

0: da Costa.
1: Robert
2: Nasir
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2: Aqueles que não foram mencionados devem estar a esta altura nervosos em saber em que posição estão.
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2: Exato.
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Na sexta posição, Afocris McAvoy com a música Chicola, ou se preferir, Escola, código de votação EC2, conseguiu esta semana 405 votos.

na quarta posição com a música Sida. Código de votação EC34 com quantos votos? 613 votos.

0: A primeira posição desta semana é uma grande surpresa, Nasir.
1: É, Roberto.
0: Mas temos a segunda posição.
1: O Renato Irmachão na ele.
0: Sim, Nasir.
1: Aqui na cu, a Naueira. Tipani.
0: É?
1: Tipani.
0: Mas quem é a segunda e a primeira?
1: Aqui na Canaueira, na Carretimi. Carretimi.
0: Se não votou, não conseguiu.
1: É.
0: Devem esforçar-se para conseguir alcançar melhores lugares.
1: Roberto.
0: Nasir.
1: Mapuru na ele.
0: Na segunda posição, ZAC Masekese, com a música Nunuê. Código de votação EC7, conseguiu esta semana 805 votos.

0: Parabéns ao Puto Armando pela liderança com 892 votos e a todos os músicos da nossa província. Deste jeito isolamos e fica apurado Puto Armando. Junta-se ao artista King C para a grande finalíssima e compor os 10 que ainda aguardam quantos, Nasser? Quantos é que faltam?
1: Nada.
0: Faltam 8 artistas.
1: Roberto.
0: Nasser.
1: Tipa na rima. Puto Armando.
0: Quem diria?
1: Moana Onkwabe.
0: É verdade.
1: Ima Wani Onankapa.
0: A representar muito bem o distrito de Onkwabe.
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0: É verdade, Nasser. E as votações continuam abertas. E ao amigo ouvinte, aos fãs, apoiem os músicos favoritos, apoiem a cultura de Cabo Delgado e enviando o código correspondente via mensagem de votação.
1: É. Nyumba arati hinaya o vira, isiri, isiri.
0: É verdade.
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0: É verdade.
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0: E muito obrigado pela sua companhia, amigo ouvinte. Continue ligado à Rádio Moçambique, emissora provincial de Cabo Delgado.
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0: Boa noite. 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
2: Notícias a esta hora, apresentadas por Nelson Mando. Boa noite.
3: Boa noite, Albertina Pascoal e ouvinte. O presidente da República, Daniel Chapo, efetua esta segunda-feira uma visita de trabalho à província de Cabo Delgado. Segundo um comunicado, a visita de Daniel Chapo tem como foco a cidade de Pemba, onde vai dirigir a cerimónia de lançamento oficial do projeto Moss Community, uma iniciativa orientada para o reforço da coesão social e da resiliência das comunidades, bem como para a criação de oportunidades de emprego e desenvolvimento com intervenção nas províncias do norte do país. Ainda em Pemba, o estadista moçambicano vai dirigir a cerimónia de abertura da 9ª Conferência Nacional da Juventude, organizada pelo Conselho Nacional da Juventude, que vai decorrer sob o lema Juventude, o futuro é agora. O presidente da República, Daniel Chapo, destaca a importância da descentralização no fortalecimento da paz, da democracia, da participação da população na governação local e na promoção do desenvolvimento. Em mensagem por ocasião do Dia Africano da Descentralização e Desenvolvimento Local, que se assinala esta segunda-feira, o chefe de Estado refere que Moçambique assinala a efeméride num momento em que decorre a revisão do quadro legal da governação descentralizada provincial, visando a sua consolidação e reforço do processo de autarquização. Daniel Chapo considera que o lema das celebrações governos locais capacitados para gestão sustentável de água e saneamento, promovendo cidades e territórios resilientes, inclusivos e sustentáveis, rumo à Agenda 2063, responde aos desafios do país, particularmente na melhoria do abastecimento de água, saneamento e construção de infraestruturas resilientes face às mudanças climáticas. Os antigos presidentes da República destacam o contributo da Igreja Anglicana na promoção do diálogo, da pacificação e da moralização da sociedade. Armando Guebuza diz estar satisfeito com a sagração e entronização de Dom Cláudio Chitsunzo como bispo da Diocese dos Libombos. Guebuza acredita que na liderança da Diocese o novo bispo poderá contribuir para uma maior união entre os moçambicanos.
4: A Igreja Anglicana é uma das instituições mais importantes e que tem participado imenso do processo de paz para o nosso país, combate à violência, portanto, para que o nosso país se desenvolva. Estamos satisfeitos.
3: Já Filipe Nussi considera que o ministério de Dom Cláudio Chitsunzo poderá continuar a contribuir para a estabilidade do país.
5: Por natureza sou amigo da Igreja, moralmente estabiliza a sociedade e por isso quero felicitar grande parte dos que estudaram no tempo colonial vieram dessas igrejas, das religiões. Então agora tem que continuar na área de saúde, na área de educação e do crescimento moral.
3: Os antigos presidentes da República falavam este domingo em Maputo à margem da cerimónia de sagração e entronização de Dom Cláudio Chitsonzo como o 12º bispo da Diocese dos Lipombos. A Autoridade Nacional Reguladora de Medicamentos, ANARME, promete agir contra operadores que violam as normas de importação e venda de medicamentos no país. A instituição alerta para a circulação de fármacos não registados e adquiridos junto de fornecedores não autorizados. O colaborador da Divisão de Inspeção e Licenciamento de Entidades da ANARME, Ricardo Afonso, diz que a compra clandestina de medicamentos pode colocar em risco a saúde pública.
6: Temos que garantir que o medicamento que chega à população seja seguro, eficaz e de boa qualidade. Um medicamento que é adquirido fora do circuito normal, a ANARME não tem como garantir a qualidade deste produto e, consequentemente, acaba colocando em risco a saúde de quem as consome. E a ANARME, tendo em conta o seu mandato, irá mesmo continuar a fortalecer a atividade de fiscalização.
3: Na semana passada, 5 farmácias privadas foram encerradas nos distritos de Bilene e Xokwe, na província de Gaza. A medida resultou de graves violações técnico-sanitárias e legais, incluindo a venda de medicamentos não registados. A primeira-dama Getachapo orienta esta segunda-feira no distrito de Marraquém, província de Maputo, a cerimónia de lançamento da primeira pedra para a reabilitação e ampliação da Escola Básica 19 de Outubro. Segundo um comunicado da Presidência da República, a intervenção tem como objetivo ampliar e modernizar as infraestruturas da escola, dotando-a de melhores condições de ensino e aprendizagem para os alunos da comunidade. A Frelimo exige ao novo primeiro secretário do partido em Gaza, Almeida Aguilume, uma nova dinâmica política e a recuperação da confiança da população. O desafio foi lançado pela chefe da Brigada Central de Assistência à Província de Gaza, Alcinda Abreu, no encerramento da primeira sessão ordinária do Comitê Provincial da Frelimo. Alcinda Abreu quer que Almeida Aguilume reforce a ação política do partido e aproxime a Frelimo das comunidades, respondendo às principais preocupações da população.
7: Saudamos os 117 membros que compõem o Comitê Provincial da Frelimo em Gaza e desejamos a todos e a todas muita saúde, muitos sucessos, grandes realizações na nossa província, com a melhoria crescente das condições de vida da população. Para conseguirmos isso, primeiro, temos que nos unir como militantes e membros da Frelimo.
3: Chefe da Brigada Central do Partido Frelimo de Assistência à Província de Gaza, Alcinda Abreu. Atualidade internacional. Mais um fim de semana sangrento na cidade do Cabo, na África do Sul, faz pelo menos 11 mortos em 3 tiroteios distintos. No sábado à noite, 3 homens foram mortos a tiro em Kailitsa. Praticamente à mesma hora, na zona de Langa, foram assassinados 4 homens e uma mulher. Já na madrugada deste domingo, num assentamento informal em Guguletu, morreram 2 homens e uma mulher, havendo ainda o registro de 2 feridos. A polícia sul-africana está a investigar os 3 ataques, mas até o momento não foi feita qualquer detenção. O tempo. Teto poderá restar esta segunda-feira, a temperatura mais elevada do país, estão previstos 36 graus centígrados. Seguem-se as cidades de Quelimane e Nampula com 31. Pemba poderá restar 29 graus centígrados de máxima, Chimoio e Inhambane 28 graus. Vilanculo e Beira poderão chegar aos 27 graus. Maputo, Xeixá e Lixinga deverão restar máximas de 25 graus centígrados. Apresentamos as notícias próximas a 1 hora.

0: 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Por isso temos dito ao nosso Ministério da Saúde, ao nosso Ministro, incluindo os colegas do setor das finanças, que não podemos considerar a saúde uma despesa. Saúde é investimento. 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Não existe crescimento inclusivo nem desenvolvimento de um país sem saúde. 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
1: Presidente da República, Daniel Chapo.

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3: Ora viva, muito boa noite, amigo ouvinte, e seja bem-vindo a este nosso encontro aqui nesta noite na Antena Nacional. Meu nome é Vítor Reis e nós estaremos juntos nas próximas horas, nesta noite de domingo. No nosso encontro de hoje, vamos levar até si as nossas habituais propostas para esta noite, como são os casos do programa Clássicos ao Domingo a partir das 21h30, e quando forem
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0: 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Parabéns a você. 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Alô, boa noite.
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0: 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Asante, 22 horas e 6 minutos. 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Parabéns a você. 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Alô, boa noite.
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0: Parabéns a você. Reprograma aí ali para um conhecer que a Nora. Minha amiga, boa noite.
1: Boa noite, tudo bem? 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
1: 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Carro Rádio no Moçambique.
0: Nene, se não.
1: Bastante.
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0: Primeira fala, 22 horas e 43 minutos. Alô, boa noite.
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0: 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Um pouco de coção aqui, essa rádio, programa, tia Tandlani, Rio, New Ipleni. Warila, tio.

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0: Ai, o 23 horas e 54 minutos. Alô, boa noite.
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Aí, 23 horas e 59 minutos, semana tinha uma amiga assim, também não. 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Eu vi uma censura ainda que não está com o telefone. O meu programa já está lá no Rio, no Iplane. Vai ele que leva a Nihala ou Rachelaga.